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6: Meia-noite e 36 minutos.

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8: 2 horas e 30 minutos.

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9: 3 horas e 5 minutos.

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6: 3 horas e 42 minutos.

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8: 4 horas e 17 minutos.

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Naquele dia ninguém saiu de casa.

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6: 4 horas e 50 minutos.

Esta é a história de um velho boiadeiro que começou desde cedo a trabalhar com boiada. Era seu mundo cavalgar estrada fora, sem respeitar de hora e sem tempo de parar. 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
1: Oito horas e 21 minutos.
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3: Anvisa determina recolhimento de produtos da marca IP e suspende fabricação dos itens. A agência identificou o risco à segurança sanitária dos produtos. Medida afeta lotes finalizados com o número 1 de lava-louças, sabões líquidos e também desinfetantes. Recomendação é suspensão imediata do uso. A Agência Nacional de Vigilância Sanitária, Anvisa, determinou o recolhimento de produtos lava-louça, detergente, sabão líquido para roupas e desinfetante da marca IP de todos os lotes com numeração final 1. A medida inclui ainda a suspensão da fabricação, a comercialização, a distribuição e o uso dos produtos. A recomendação para quem tiver os produtos em casa é suspender imediatamente o uso. Os itens foram fabricados pela empresa química Amparo, na cidade de Amparo, São Paulo, cidade paulista que é matriz da empresa. Em nota, a IP afirmou que produtos são seguros e disse esperar que a Anvisa reveja a decisão. De acordo com a agência reguladora, a decisão foi tomada a partir da avaliação técnica de risco sanitário conduzida pela Anvisa, em articulação com o Sistema Nacional de Vigilância Sanitária, após inspeção conjunta realizada com o Centro de Vigilância Sanitária de São Paulo e a Vigilância Sanitária de Amparo na última semana. Durante a inspeção foram constatados descumprimentos relevantes em etapas críticas do processo produtivo, o que inclui falhas no sistema de garantia de qualidade, produção e controle de qualidade, disse a Anvisa em nota.
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3: Suspeita presa em Goiás movimentou 45 milhões de reais por meio de grupos de migração ilegal para os Estados Unidos, diz Polícia Federal. Outras três pessoas foram presas em Goiânia, suspeitas de envolvimento no esquema, informou a Polícia Federal. Ao todo, os cinco grupos investigados movimentaram 240 milhões de reais entre 2018 e 2023, estimou a polícia.
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3: O presidente Luiz Inácio Lula da Silva, do PT, disse que no encontro com o presidente dos Estados Unidos, Donald Trump, não houve assunto tabu. A reunião aconteceu ontem, quinta-feira, dia 7, durou cerca de 3 horas e foi classificada como positiva pelos dois líderes. Lula diz que os dois falaram sobre terras raras, tarifas, guerras, Conselho de Segurança da ONU, mas não abordaram PICs e facções criminosas. Logo após o encontro, Trump usou uma rede social para elogiar Lula e dizer que novos encontros devem acontecer em breve. Na avaliação do brasileiro, o encontro foi um passo importante para a consolidação da relação do Brasil com os norte-americanos.
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1: Oito horas e 41 minutos.
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3: A Caixa sorteou o concurso 3.005 da Mega Sena com um prêmio estimado em 36,5 milhões de reais. As dezenas foram 17, 23, 29, 30, 48 e 50. A Caixa não informou se houve ganhadores e disse que ainda vai divulgar o resultado das apostas vencedoras. Para o próximo sorteio, apostas vão de 6 a 20 números até as 20 horas. A mínima custa R$ 6,00 e a de 7 dezenas sai por R$ 42,00.
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3: Bastidores. Milena Lage usou as redes sociais para rebater uma internauta que a acusou de ter sérios problemas psicológicos. A vice-campeã do BBB 26 ficou bastante incomodada com a crítica maldosa. Afirmou que esse é o jeito natural de ser, que tenta ser uma pessoa melhor diariamente e pediu mais empatia.
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3: Depois de vários projetos sobre a viagem serem cancelados, a produção que adapta a novela de 1994 para o cinema vai sair do papel. A Globo já iniciou as filmagens, que acontecem nos estúdios Globo, no Rio de Janeiro, e ainda divulgou a primeira foto de Pedro Novaes como espírito obsessor de Alexandre, inspirado na obra de grande sucesso de Ivani Ribeiro e exibida originalmente em 1975, e que rendeu um remake de grande sucesso em 1994. O filme mantém a mensagem inspiradora sobre o poder das relações afetivas e laços familiares, além de abordar o impacto do, digamos, do karma e também a importância da evolução espiritual, tanto em vida quanto após a morte.

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2: Oito horas e 59 minutos.
3: 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Eliana falou sobre os cuidados que toma com o seu filho no ambiente digital durante o Mais Você de ontem. Bom, a apresentadora participou da atração para lançar o guia ABCD de consciência digital, projeto do qual é embaixadora e que busca orientar pais, avós e cuidadores sobre segurança online de crianças e adolescentes. Durante a conversa, Eliana explicou que o tema se tornou uma preocupação constante em sua rotina. Ela é mãe de Arthur, de 14 anos, e Manuela, de 8, e afirmou que ainda sente dificuldade para compreender completamente os riscos do ambiente virtual.
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3: A Band vem avançando nas negociações com Luciana Gimenez, mas impôs um pacto de silêncio nos bastidores até que tudo esteja oficialmente assinado. Ninguém envolvido no acordo deve se pronunciar sobre o assunto. A ideia é que a apresentadora assuma um programa no horário nobre da emissora, que também busca um formato de reality show para ela comandar.
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6: A previsão do tempo para a região centro-oeste nesta sexta-feira aponta céu com poucas nuvens em Goiás, Distrito Federal e quase todo o estado de Mato Grosso e Mato Grosso do Sul. No sul de Mato Grosso do Sul, extremo oeste e norte de Mato Grosso, a previsão é de pancadas de chuva isoladas. Entre as capitais, a temperatura mínima prevista é de 18 graus em Goiânia e Brasília. Já a máxima pode chegar até 33 graus em Cuiabá. A umidade relativa do ar varia entre 30% e 100%. As informações são do Instituto Nacional de Meteorologia. Sophie Stein, o tempo e a temperatura.

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1: Nove horas e 15 minutos.
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3: A previsão do tempo para a região Nordeste nesta sexta-feira indica pancadas de chuva acompanhadas de trovoadas isoladas em toda a faixa norte, abrangendo os estados do Maranhão, Piauí e Ceará. No litoral leste, também são esperadas pancadas de chuva desde o Rio Grande do Norte até o sul da Bahia. Já no interior da região, especialmente no sertão de Pernambuco e na maior parte do território baiano, céu variando entre muitas e poucas nuvens. Entre as capitais, a temperatura mínima prevista é de 23 graus em Salvador, João Pessoa e São Luís. Já a máxima pode chegar até 34 graus em Teresina. A umidade relativa do ar varia entre 50% e 100%. As informações são do Instituto Nacional de Meteorologia. Sophie Stein, o tempo e a temperatura.
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3: A previsão do tempo para a região norte nesta sexta-feira aponta pancadas de chuva acompanhadas de trovoadas isoladas nos estados do Amazonas, Roraima, Amapá, Acre, Rondônia e em grande parte do Pará. No Tocantins e no sudeste paraense, o sol aparece entre nuvens. Entre as capitais, a temperatura mínima prevista é de 22 graus em Porto Velho. A máxima pode chegar até 36 graus em Palmas. A umidade relativa do ar varia entre 50% e 98%. As informações são do Instituto Nacional de Meteorologia. Sophie Stein, o tempo e a temperatura.
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3: A previsão do tempo para a região sudeste nesta sexta-feira apresenta poucas nuvens em Minas Gerais e também em grande parte do estado de São Paulo e do Rio de Janeiro. Possibilidade de chuvas isoladas no litoral do Espírito Santo e em pontos isolados do litoral norte fluminense. Entre as capitais, a temperatura mínima prevista é de 16 graus em Belo Horizonte. A máxima deve chegar a 35 graus no Rio de Janeiro. A umidade relativa do ar varia entre 40% e 100%. As informações são do Instituto Nacional de Meteorologia. Sophie Stein, o tempo e a temperatura.

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4: Nove horas e 35 minutos.
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6: A previsão do tempo para a região sul nesta sexta-feira é de possibilidade de chuva no Paraná e grande parte de Santa Catarina e na micro-região gaúcha do Nordeste e metropolitana de Porto Alegre. Pancadas de chuva nas micro-regiões catarinenses de São Miguel do Oeste e Chapecó. O mesmo acontece nas demais regiões do Rio Grande do Sul. Entre as capitais, a temperatura mínima prevista é de 13 graus em Porto Alegre, já a máxima pode chegar até 28 graus em Florianópolis. A umidade relativa do ar varia entre 40% e 95%. As informações são do Instituto Nacional de Meteorologia. Sophie Stein, o tempo e a temperatura.
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8: Quatro empresas venceram o leilão da faixa de 700 MHz realizado pela Anatel na última segunda-feira, dia 4. A disputa, que tem como objetivo ampliar a cobertura de internet no país, foi encerrada com cerca de R$23 milhões em lances. Os lotes foram divididos entre diferentes operadoras. A Brisanet ficou com os lotes A02 e A03. A Unic levou o lote A04, enquanto a IES arrematou o lote A05. Já o lote A01, destinado à região da Amazônia, ficou com a operadora Amazônia. O governo destaca que a iniciativa deve fortalecer a inclusão digital e ampliar o acesso à informação, principalmente em regiões mais afastadas, além de gerar impacto no desenvolvimento econômico e social. O investimento total previsto é de cerca de R$2 bilhões. A expectativa é atender mais de 864 localidades, com foco em áreas rurais e de difícil acesso. O projeto também deve levar internet a aproximadamente 6.500 quilômetros de rodovias federais em 16 estados, onde ainda há falta de cobertura. Segundo o ministro das Comunicações, Frederico de Siqueira Filho, os efeitos devem começar a ser sentidos já em 2026.
9: E a ideia aqui é que o Brasil possa ter mais infraestrutura digital, né, através desses investimentos que as operadoras irão fazer, levando mais conectividade para as rodovias federais, para as zonas rurais, para os distritos que até então não têm nada de cobertura móvel, viabilizando cada vez mais entretenimento, qualidade de vida e cidadania para essa população.
8: A faixa de 700 MHz é considerada estratégica porque permite maior alcance de sinal com menos torres, o que facilita a expansão da rede, especialmente em áreas mais isoladas. É o que destaca o secretário de Telecomunicações do Ministério das Comunicações, Hermano Tércios.
10: Com essa frequência, as prestadoras podem colocar uma estação só e ter aí 25, 30 quilômetros de alcance, né, entre uma estação e outra, permitindo então usar menos estações, gastar menos recursos para dar uma maior cobertura. altura. É bom se dizer também que ela é uma faixa complementar a outras faixas que dão mais capacidade.
8: Agora, o processo segue para as fases de adjudicação e homologação antes da assinatura dos termos de autorização prevista para o fim de julho deste ano. Reportagem Marquesan Araújo.
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8: O Rio Grande do Sul passa a contar com uma estrutura mais moderna de monitoramento do clima. Nesta quinta-feira, dia 7, foram inauguradas 98 estações meteorológicas automáticas do Instituto Nacional de Meteorologia, o IMET, ampliando a cobertura em todo o estado. A iniciativa tem como objetivo melhorar a precisão das previsões do tempo, reforçar a prevenção de eventos climáticos extremos e dar mais suporte ao setor agrícola, especialmente após os impactos causados pelas enchentes recentes. Segundo o governo federal, parte das estações substitui equipamentos antigos e outra parte foi instalada em regiões que ainda não tinham nenhum tipo de monitoramento. O investimento total foi de R$12.800.000. Durante a cerimônia de entrega em Porto Alegre, o ministro da Agricultura e Pecuária, André de Paula, destacou a importância da nova estrutura para a população e para o campo.
11: Exatamente com essas novas estações automáticas que vão ser muito importantes, tanto do ponto de vista do apoio na segurança civil, nas comunidades, quanto também e sobretudo no apoio aos nossos agricultores.
8: O diretor do IMET, Carlos Alberto Jurielevich, também ressaltou os avanços tecnológicos e o impacto direto na qualidade das informações meteorológicas.
12: Teremos mais precisão e mais interação com a população. E além da diferencial, que todas as novas estações têm sensor agora de temperatura e umidade do solo, que isso vai dar uma previsibilidade, vai ser uma forma da gente ajudar também a agricultura do Rio Grande do Sul.
8: Com a expansão da rede, o monitoramento agora cobre diversas regiões do estado, incluindo cidades como Porto Alegre, Santa Maria, Pelotas, Caxias do Sul, Passo Fundo, Uruguaiana, Bagé, Santa Rosa, Alegrete e Torres. Os dados passam a ser coletados em tempo real e ajudam tanto na previsão do tempo quanto no planejamento agrícola e na prevenção de desastres climáticos. Reportagem Marquesan Araújo.
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5: Nove horas e 57 minutos.
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0: Ministro do Turismo Gustavo Feliciano durante a abertura do 10º Salão do Turismo em Fortaleza, no Ceará. A iniciativa é direcionada aos profissionais inscritos no CadÚnico e no Cadastur, como guias de turismo, artesões, motoristas e vendedores ambulantes. Segundo o ministro, a proposta busca atender trabalhadores que enfrentam dificuldades para acessar crédito no sistema financeiro tradicional.
1: Uma condição para aquelas pessoas que às vezes ficam à margem dos operadores financeiros do nosso país, mas que têm um papel importantíssimo no setor do turismo, são os micro e pequenos empreendedores individuais. A mulher que vende o acarajé, o que vende o coco, o carrinho de picolé. Essas pessoas têm muita dificuldade de contrair crédito, de poder se inserir no mercado, de poder melhorar o seu ambiente de trabalho. E a gente do Ministério, junto do Ministério do Desenvolvimento Social, lançamos agora um aporte de 100 milhões de reais para dar exatamente crédito a essas pessoas que têm essa necessidade, que estão no cadastro, mas que não têm acesso ao crédito nas operadoras financeiras do nosso país.
0: Nesta fase inicial, o crédito será destinado apenas a empreendedores da região Nordeste, mas a iniciativa será ampliada para todo o país. Para participar, é necessário estar inscrito no CadÚnico, ter registro ativo no Cadastur e atuar em áreas ligadas ao turismo, como hospedagem, alimentação, transporte ou eventos. Os recursos são do Fundo Geral de Turismo, o novo Fungetur, com garantia do Fundo de Garantia de Operações, o que dispensa a apresentação de garantias reais por parte do microempreendedor. O financiamento poderá ser usado para compra de equipamentos, aquisição de ferramentas e pequenas reformas. O prazo total para o pagamento é de até 24 meses. O processo de solicitação será feito de forma virtual pelo Banco do Nordeste. Após a manifestação de interesse, um agente de crédito fará uma visita para avaliar a viabilidade do negócio e a finalidade do recurso. Atualmente, mais de 46 mil microempreendedores registrados no Cadastur podem ser beneficiados pela iniciativa. Para mais informações, acesse www.gov.br/turismo.
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0: O Ministério do Turismo lançou nesta quinta-feira o Guia para Atender Bem Turistas Neurodivergentes. A iniciativa foi apresentada durante o Salão do Turismo em Fortaleza, no Ceará, e reúne orientações para qualificar o atendimento e ampliar a acessibilidade em destinos turísticos de todo o país. O documento foi elaborado com base em uma pesquisa nacional da Universidade do Estado do Amazonas, realizada entre fevereiro e março deste ano. O levantamento ouviu mais de 760 pessoas, entre autistas, pessoas com TDAH, dislexia, familiares e profissionais da saúde. Segundo o ministro do Turismo, Gustavo Feliciano, o guia busca ampliar o acesso ao turismo com mais inclusão e respeito.
1: Esse guia vem para facilitar os viajantes, mas também para auxiliar os empreendedores e os atores do turismo para receber esse turista que vê diferente, enxerga diferente, mas que sente igual a gente. Então é importante que a gente tenha essa percepção, esse carinho, essa atenção, porque às vezes um pequeno detalhe faz toda a diferença na experiência turística dessa pessoa.
0: A pesquisa mostra que os principais obstáculos enfrentados por turistas neurodivergentes vão além da estrutura física dos locais. O preparo das atividades aparece como fator decisivo para a experiência do visitante. Mais de 90% dos entrevistados relataram julgamentos relacionados a comportamentos neurodivergentes. Quase 90% disseram que funcionários não compreendem suas necessidades. Já 87% apontaram falta de flexibilidade no atendimento. O estudo também identificou dificuldades relacionadas ao excesso de barulho, luzes fortes, aglomerações e mudanças inesperadas de roteiro. Entre as recomendações do guia estão a criação de áreas de pausa

0: e regulação sensorial, sinalização clara de rotas alternativas, comunicação prévia sobre tempo de espera e estímulos sonoros, além do treinamento contínuo das equipes de atendimento. De acordo com o levantamento, experiências negativas reduzem a recomendação de um destino turístico para mais de 80% das pessoas neurodivergentes e seus familiares. Por outro lado, medidas simples como organização de filas e oferta de protetores auriculares podem melhorar significativamente a experiência dos visitantes. O Guia para Atender Bem Turistas Neurodivergentes está disponível no site do Ministério do Turismo, www.gov.br/turismo.
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2: Dia 8 de maio de 1886. Primeira venda da Coca-Cola. O farmacêutico John Pemberton vendeu o primeiro copo da bebida, na época comercializada como medicamento de venda livre.
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2: Dez horas e 18 minutos.
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4: Dia 8 de maio de 1945. Dia da vitória na Europa. VE Day. A Alemanha nazista assinou a rendição incondicional na França, encerrando os combates na Europa durante a Segunda Guerra Mundial.
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6: Anvisa determina recolhimento de produtos da marca IP e suspende fabricação dos itens. A agência identificou o risco à segurança sanitária dos produtos. Medida afeta lotes finalizados com o número 1 de lava-louças, sabões líquidos e também desinfetantes. Recomendação é suspensão imediata do uso. A Agência Nacional de Vigilância Sanitária, Anvisa, determinou o recolhimento de produtos lava-louça, detergente, sabão líquido para roupas e desinfetante da marca IP de todos os lotes com numeração final 1. A medida inclui ainda a suspensão da fabricação, a comercialização, a distribuição e o uso dos produtos. A recomendação para quem tiver os produtos em casa é suspender imediatamente o uso. Os itens foram fabricados pela empresa química Amparo, na cidade de Amparo, São Paulo, cidade paulista que é matriz da empresa. Em nota, a IP afirmou que produtos são seguros e disse esperar que a Anvisa reveja a decisão. De acordo com a agência reguladora, a decisão foi tomada a partir da avaliação técnica de risco sanitário conduzida pela Anvisa, em articulação com o Sistema Nacional de Vigilância Sanitária, após inspeção conjunta realizada com o Centro de Vigilância Sanitária de São Paulo e a Vigilância Sanitária de Amparo na última semana. Durante a inspeção foram constatados descumprimentos relevantes em etapas críticas do processo produtivo, o que inclui falhas no sistema de garantia de qualidade, produção e controle de qualidade, disse a Anvisa em nota.
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6: Suspeita presa em Goiás movimentou 45 milhões de reais por meio de grupos de migração ilegal para os Estados Unidos, diz Polícia Federal. Outras três pessoas foram presas em Goiânia, suspeitas de envolvimento no esquema, informou a Polícia Federal. Ao todo, os cinco grupos investigados movimentaram 240 milhões de reais entre 2018 e 2023, estimou a polícia.
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5: Dez horas e 35 minutos.
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7: O presidente Luiz Inácio Lula da Silva, do PT, disse que no encontro com o presidente dos Estados Unidos, Donald Trump, não houve assunto tabu. A reunião aconteceu ontem, quinta-feira, dia 7, durou cerca de 3 horas e foi classificada como positiva pelos dois líderes. Lula diz que os dois falaram sobre terras raras, tarifas, guerras, Conselho de Segurança da ONU, mas não abordaram PICs e facções criminosas. Logo após o encontro, Trump usou uma rede social para elogiar Lula e dizer que novos encontros devem acontecer em breve. Na avaliação do brasileiro, o encontro foi um passo importante para a consolidação da relação do Brasil com os norte-americanos.
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7: A Caixa sorteou o concurso 3.005 da Mega Sena com um prêmio estimado em R$ 36,5 milhões de reais. As dezenas foram 17, 23, 29, 30, 48 e 50. A Caixa não informou se houve ganhadores e disse que ainda vai divulgar o resultado das apostas vencedoras. Para o próximo sorteio, apostas vão de 6 a 20 números até as 20 horas. A mínima custa R$ 6,00 e a de 7 dezenas sai por R$ 42,00.
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7: 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Milena Lage usou as redes sociais para rebater uma internauta que a acusou de ter sérios problemas psicológicos. A vice-campeã do BBB 26 ficou bastante incomodada com a crítica maldosa. Afirmou que esse é o jeito natural de ser, que tenta ser uma pessoa melhor diariamente e pediu mais empatia.

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7: Dez horas e 49 minutos. 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
8: Depois de vários projetos sobre a viagem serem cancelados, a produção que adapta a novela de 1994 para o cinema vai sair do papel. A Globo já iniciou as filmagens, que acontecem nos estúdios Globo, no Rio de Janeiro, e ainda divulgou a primeira foto de Pedro Novaes como espírito obsessor de Alexandre, inspirado na obra de grande sucesso de Ivani Ribeiro e exibida originalmente em 1975, e que rendeu um remake de grande sucesso em 1994. O filme mantém a mensagem inspiradora sobre o poder das relações afetivas e laços familiares, além de abordar o impacto do, digamos, do karma e também a importância da evolução espiritual, tanto em vida quanto após a morte.
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8: Eliana falou sobre os cuidados que toma com o seu filho no ambiente digital durante o Mais Você de ontem. Bom, a apresentadora participou da atração para lançar o guia ABCD de consciência digital, projeto do qual é embaixadora e que busca orientar pais, avós e cuidadores sobre segurança online de crianças e adolescentes. Durante a conversa, Eliana explicou que o tema se tornou uma preocupação constante em sua rotina. Ela é mãe de Arthur, de 14 anos, e Manuela, de 8, e afirmou que ainda sente dificuldade para compreender completamente os riscos do ambiente virtual.
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8: A Band vem avançando nas negociações com Luciana Gimenez, mas impôs um pacto de silêncio nos bastidores até que tudo esteja oficialmente assinado. Ninguém envolvido no acordo deve se pronunciar sobre o assunto. A ideia é que a apresentadora assuma um programa no horário nobre da emissora, que também busca um formato de reality show para ela comandar.

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8: Horas e 6 minutos.
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10: A previsão do tempo para a região centro-oeste nesta sexta-feira aponta céu com poucas nuvens em Goiás, Distrito Federal e quase todo o estado de Mato Grosso e Mato Grosso do Sul. No sul de Mato Grosso do Sul, extremo oeste e norte de Mato Grosso, a previsão é de pancadas de chuva isoladas. Entre as capitais, a temperatura mínima prevista é de 18 graus em Goiânia e Brasília. Já a máxima pode chegar até 33 graus em Cuiabá. A umidade relativa do ar varia entre 30% e 100%. As informações são do Instituto Nacional de Meteorologia. Sophie Stein, o tempo e a temperatura.
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10: A previsão do tempo para a região Nordeste nesta sexta-feira indica pancadas de chuva acompanhadas de trovoadas isoladas em toda a faixa norte, abrangendo os estados do Maranhão, Piauí e Ceará. No litoral leste, também são esperadas pancadas de chuva desde o Rio Grande do Norte até o sul da Bahia. Já no interior da região, especialmente no sertão de Pernambuco e na maior parte do território baiano, céu variando entre muitas e poucas nuvens. Entre as capitais, a temperatura mínima prevista é de 23 graus em Salvador, João Pessoa e São Luís. Já a máxima pode chegar até 34 graus em Teresina. A umidade relativa do ar varia entre 50% e 100%. As informações são do Instituto Nacional de Meteorologia. Sophie Stein, o tempo e a temperatura.
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10: A previsão do tempo para a região norte nesta sexta-feira aponta pancadas de chuva acompanhadas de trovoadas isoladas nos estados do Amazonas, Roraima, Amapá, Acre, Rondônia e em grande parte do Pará. No Tocantins e no sudeste paraense, o sol aparece entre nuvens. Entre as capitais, a temperatura mínima prevista é de 22 graus em Porto Velho. A máxima pode chegar até 36 graus em Palmas. A umidade relativa do ar varia entre 50% e 98%. As informações são do Instituto Nacional de Meteorologia. Sophie Stein, o tempo e a temperatura.

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5: Horas e 22 minutos.
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7: A previsão do tempo para a região sudeste nesta sexta-feira apresenta poucas nuvens em Minas Gerais e também em grande parte do estado de São Paulo e do Rio de Janeiro. Possibilidade de chuvas isoladas no litoral do Espírito Santo e em pontos isolados do litoral norte fluminense. Entre as capitais, a temperatura mínima prevista é de 16 graus em Belo Horizonte. A máxima deve chegar a 35 graus no Rio de Janeiro. A umidade relativa do ar varia entre 40% e 100%. As informações são do Instituto Nacional de Meteorologia. Sofia Stein, o tempo e a temperatura.
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7: A previsão do tempo para a região sul nesta sexta-feira é de possibilidade de chuva no Paraná e grande parte de Santa Catarina e na micro-região gaúcha do Nordeste e metropolitana de Porto Alegre. Pancadas de chuva nas micro-regiões catarinenses de São Miguel do Oeste e Chapecó. O mesmo acontece nas demais regiões do Rio Grande do Sul. Entre as capitais, a temperatura mínima prevista é de 13 graus em Porto Alegre, já a máxima pode chegar até 28 graus em Florianópolis. A umidade relativa do ar varia entre 40% e 95%. As informações são do Instituto Nacional de Meteorologia. Sofia Stein, o tempo e a temperatura.
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9: 4 empresas venceram o leilão da faixa de 700 MHz realizado pela Anatel na última segunda-feira, dia 4. A disputa, que tem como objetivo ampliar a cobertura de internet no país, foi encerrada com cerca de R$23 milhões em lances. Os lotes foram divididos entre diferentes operadoras. A BrisaNet ficou com os lotes A02 e A03. A Unic levou o lote A04, enquanto a IES arrematou o lote A05. Já o lote A01, destinado à região da Amazônia, ficou com a operadora Amazônia. O governo destaca que a iniciativa deve fortalecer a inclusão digital e ampliar o acesso à informação, principalmente em regiões mais afastadas, além de gerar impacto no desenvolvimento econômico e social. O investimento total previsto é de cerca de R$2 bilhões. A expectativa é atender mais de 864 localidades, com foco em áreas rurais e de difícil acesso. O projeto também deve levar internet a aproximadamente 6.500 quilômetros de rodovias federais em 16 estados, onde ainda há falta de cobertura. Segundo o ministro das Comunicações, Frederico de Siqueira Filho, os efeitos devem começar a ser sentidos já em 2026.
10: E a ideia aqui é que o Brasil possa ter mais infraestrutura digital, né, através desses investimentos que as operadoras irão fazer, levando mais conectividade para as rodovias federais, para as zonas rurais, para os distritos que até então não têm nada de cobertura móvel, viabilizando cada vez mais entretenimento, qualidade de vida e cidadania para essa população.
9: A faixa de 700 MHz é considerada estratégica porque permite maior alcance de sinal com menos torres, o que facilita a expansão da rede, especialmente em áreas mais isoladas. É o que destaca o secretário de Telecomunicações do Ministério das Comunicações, Hermano Tércios.
11: Com essa frequência, as prestadoras podem colocar uma estação só e ter aí 25, 30 quilômetros de alcance, né, entre uma estação e outra, permitindo então usar menos estações, gastar menos recursos para dar uma maior cobertura. É bom se dizer também que ela é uma faixa complementar a outras faixas que dão mais capacidade.
9: Agora, o processo segue para as fases de adjudicação e homologação antes da assinatura dos termos de autorização prevista para o fim de julho deste ano. Reportagem Marquesan Araújo.
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7: Horas e 39 minutos.
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9: O Rio Grande do Sul passa a contar com uma estrutura mais moderna de monitoramento do clima. Nesta quinta-feira, dia 7, foram inauguradas 98 estações meteorológicas automáticas do Instituto Nacional de Meteorologia, o IMET, ampliando a cobertura em todo o estado. A iniciativa tem como objetivo melhorar a precisão das previsões do tempo, reforçar a prevenção de eventos climáticos extremos e dar mais suporte ao setor agrícola, especialmente após os impactos causados pelas enchentes recentes. Segundo o governo federal, parte das estações substitui equipamentos antigos e outra parte foi instalada em regiões que ainda não tinham nenhum tipo de monitoramento. O investimento total foi de R$12.800.000. Durante a cerimônia de entrega em Porto Alegre, o ministro da Agricultura e Pecuária, André de Paula, destacou a importância da nova estrutura para a população e para o campo.
10: Exatamente com essas novas estações automáticas que vão ser muito importantes, tanto do ponto de vista do apoio na segurança civil, nas comunidades, quanto também e sobretudo no apoio aos nossos agricultores.
9: O diretor do IMET, Carlos Alberto Jurielevich, também ressaltou os avanços tecnológicos e o impacto direto na qualidade das informações meteorológicas.
11: Teremos mais precisão e mais interação com a população. E além da diferencial, que todas as novas estações têm sensor agora de temperatura e umidade do solo, que isso vai dar uma previsibilidade, vai ser uma forma da gente ajudar também a agricultura do Rio Grande do Sul.
9: Com a expansão da rede, o monitoramento agora cobre diversas regiões do estado, incluindo cidades como Porto Alegre, Santa Maria, Pelotas, Caxias do Sul, Passo Fundo, Uruguaiana, Bagé, Santa Rosa, Alegrete e Torres. Os dados passam a ser coletados em tempo real e ajudam tanto na previsão do tempo quanto no planejamento agrícola e na prevenção de desastres climáticos. Reportagem Marquesan Araújo.
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0: Microempreendedores individuais que atuam no turismo passam a contar com uma nova linha de crédito voltada ao fortalecimento dos pequenos negócios e estímulo ao empreendedorismo. O programa Do Lado do Turismo Brasileiro vai oferecer até R$ 21 mil reais por operação, com juros de 5% ao ano mais INPC e carência de 6 meses. O anúncio foi feito nesta quinta-feira pelo ministro do Turismo, Gustavo Feliciano, durante a abertura do 10º Salão do Turismo em Fortaleza, no Ceará. A iniciativa é direcionada aos profissionais inscritos no CAD Único e no Cadastur, como guias de turismo, artesões, motoristas e vendedores ambulantes. Segundo o ministro, a proposta busca atender trabalhadores que enfrentam dificuldades para acessar crédito no sistema financeiro tradicional.
12: Uma condição para aquelas pessoas que às vezes ficam à margem dos operadores financeiros do nosso país, mas que têm um papel importantíssimo no setor do turismo, que são os micro e pequenos empreendedores individuais. A mulher que vende o acarajé, o que vende o coco, o carrinho de picolé. Essas pessoas têm muita dificuldade de contrair crédito, de poder se inserir no mercado, de poder melhorar o seu ambiente de trabalho. E a gente do Ministério, junto com o Ministério do Desenvolvimento Social, lançamos agora um aporte de 100 milhões de reais para dar exatamente crédito a essas pessoas que têm essa necessidade, que estão no cadastro, mas que não têm acesso ao crédito nas operadoras financeiras do nosso país.
0: Nesta fase inicial, o crédito será destinado apenas a empreendedores da região Nordeste, mas a iniciativa será ampliada para todo o país. Para participar, é necessário estar inscrito no CAD Único, ter registro ativo no Cadastur e atuar em áreas ligadas ao turismo, como hospedagem, alimentação, transporte ou eventos. Os recursos são do Fundo Geral de Turismo, o novo Fungetur, com garantia do Fundo de Garantia de Operações, o que dispensa a apresentação de garantias reais por parte do microempreendedor. O financiamento poderá ser usado para compra de equipamentos, aquisição de ferramentas e pequenas reformas. O prazo total para o pagamento é de até 24 meses. O processo de solicitação será feito de forma virtual pelo Banco do Nordeste. Após a manifestação de interesse, um agente de crédito fará uma visita para avaliar a viabilidade do negócio e a finalidade do recurso. Atualmente, mais de 46 mil microempreendedores registrados no Cadastur podem ser beneficiados pela iniciativa. Para mais informações, acesse www.gov.br/turismo.
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0: O Ministério do Turismo lançou nesta quinta-feira o Guia para Atender Bem Turistas Neurodivergentes. A iniciativa foi apresentada durante o Salão do Turismo em Fortaleza, no Ceará, e reúne orientações para qualificar o atendimento e ampliar a acessibilidade em destinos turísticos de todo o país. O documento foi elaborado com base em uma pesquisa nacional da Universidade do Estado do Amazonas, realizada entre fevereiro e março deste ano. O levantamento ouviu mais de 760 pessoas, entre autistas, pessoas com TDAH, dislexia, familiares e profissionais da saúde. Segundo o ministro do Turismo, Gustavo Feliciano, o guia busca ampliar o acesso ao turismo com mais inclusão e respeito.
12: Esse guia vem para facilitar os viajantes, mas também para auxiliar os empreendedores e os atores do turismo para receber esse turista que vê diferente, enxerga diferente, mas que sente igual a gente. Então é importante que a gente tenha essa percepção, esse carinho, essa atenção, porque às vezes um pequeno detalhe faz toda a diferença na experiência turística dessa pessoa.
0: A pesquisa mostra que os principais obstáculos enfrentados por turistas neurodivergentes vão além da estrutura física dos locais. O preparo das atividades aparece como fator decisivo para a experiência do visitante. Mais de 90% dos entrevistados relataram julgamentos relacionados a comportamentos neurodivergentes. Quase 90% disseram que funcionários não compreendem suas necessidades. Já 87% apontaram falta de flexibilidade no atendimento. O estudo também identificou dificuldades relacionadas ao excesso de barulho, luzes fortes, aglomerações e mudanças inesperadas de roteiro. Entre as recomendações do guia estão a criação de áreas de pausa e regulação sensorial, sinalização clara de rotas alternativas, comunicação prévia sobre tempo de espera e estímulos sonoros, além do treinamento contínuo das equipes de atendimento. De acordo com o levantamento, experiências negativas reduzem a recomendação de um destino turístico para mais de 80% das pessoas neurodivergentes e seus familiares. Por outro lado, medidas simples como organização de filas e oferta de protetores auriculares podem melhorar significativamente a experiência dos visitantes. O Guia para Atender Bem Turistas Neurodivergentes está disponível no site do Ministério do Turismo, www.gov.br/turismo.
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0: Boa noite, opa, melhor dizendo, boa tarde, meus caros ouvintes. Eu nem ia fazer meu programa hoje porque eu tô por meio, não tô estrupiado, mas eu tive que sair em Mogi, fazer um exame de sangue hoje. Então, dormi pouco também, aí eu tive que dar uns cochilos, mas decidi até porque hoje é um dia muito especial. É aniversário de uma pessoa que eu gosto muito. Essa pessoa, a gente não precisa falar o nome dela porque, por questão de cuidado, né? É uma pessoa boa. E eu espero que um dia você possa alcançar a sua liberdade. Que um dia você possa alcançar o seu sucesso. Afinal, só os bons que conseguem prosperar. Os maus, esses conseguem ter êxito, mas o êxito dura muito pouco. O sucesso dos maus dura no máximo 2 minutos. O sucesso dos bons dura uma eternidade. Não é à toa que Lula está aí, com 3 mandatos, indo para o quarto, uma pessoa com 80 anos, com tudo que passou, com as humilhações que recebe, e ainda consegue ter. Eu até estava conversando com a minha mãe hoje, e eu não sei se eu teria a bondade do presidente Lula. Eu não sei se eu teria essa bondade assim. Mas também nós estamos lançando a campanha Vibração pela Paz, vibrando esse mantra maravilhoso, que inclusive já teve aí a, digamos assim, já começamos a colocar um pouquinho de doce na boca da criança. E a partir de agora, oficialmente, a campanha Vibração pela Paz, essa música que será vinculada durante toda a nossa programação. E nós, mentalmente, eu comprei essa briga. Eu sei que talvez não é, eu sou talvez eu seria um grão de areia frente ao oceano, mas que importa que mental é que importa que nós fazemos de todos os comunicadores começarem a cantar, colocar vinheta, colocar temas relativo à paz. Quem sabe de repente eu sou um dos encabeçadores dessa ideia da campanha Vibração pela Paz. A Capital também faz, a Capital pela Paz, né? Jovem Pan pela Paz, Record pela Paz, Glo né? Gaúcha pela Paz, Guaíba pela. E assim vai. Então nós estamos lançando a campanha Vibração pela Paz. A letra é minha, né? Eu criei, eu simplesmente a inteligência artificial só botou os acordes, mas a letra é minha, tá? Não tem nada artificial, foi eu mesmo que escrevi. A composição é de Joaquim de Souza. A data foi ontem, dia 7 de maio, essa canção, que inclusive tocou ontem e vai ser vinculada durante toda essa programação, porque o mundo precisa de paz. Está aberta a campanha Vibração pela Paz. Vamos ouvir.
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0: pela audiência, obrigado pela preferência, obrigado pela paciência, obrigado pelo carinho. Está entrando no ar mais um programa show da GP. Pô, que animação, hein? Achei que nem ia começar tão animado assim, mas... Ai, eita, cara! Achei que nem ia começar tão animado desse jeito, mas, pô, acho que a música também, né? Sei lá, a energia desse som, né? Talvez me deu esse impulso, mas talvez, pra ser sincero, eu não tava nem com vontade de entrar no ar, pra ser sincero. Mas, muito obrigado pelo carinho, obrigado pela audiência, obrigado pela preferência, obrigado você que está com a gente nesse projeto, né? Nesse projeto mais do que social, que é o projeto Rádio Vibração. E nós estamos aqui há 4 anos fazendo nosso trabalho, no início como antena dinâmica. Hoje ainda usamos o jargão antena dinâmica da marca, né? Antena dinâmica Vibração Limitada. E graças a Deus, nós temos tido muito êxito. E aqui eu vou falar uma coisa. Não para me vangloriar, não para ficar dizendo que sou melhor, que sou bom, que sou isso. Não é isso. O caminho não é esse. Porque eu não gosto de ficar inventando para você coisas. E também não é bom ficar também toda hora provando que isso é verdadeiro. Porque, por exemplo, eu poderia pegar um celular agora, abrir minha caixa de e-mail e provar para vocês que não é mentira. Pessoas de lá de fora estão mandando músicas para a gente divulgar. Por exemplo, o Richard Baldwin, ele lançou uma coleção de músicas chamada Guitarra Azul, Blue Guitar. Eu tenho várias coisas aqui, inclusive eu ainda não ouvi tudo, mas eu vou ouvir depois. Eu já recebi músicas de um rapper da Nigéria, o Kaybon, da Nigéria, que não é mentira, tá? Eu não preciso ficar inventando nada para você, eu não preciso ficar... sabe, se eu inventar algo para você, cara, se eu mentir para você, essa mentira, ela vai fazer mal para mim mesmo, tá? Eu fiz parte de uma web rádio, e aí é bizarro, porque o cara falava assim: eu recebi uma mensagem aqui do Emirados Árabes. Mensagem aqui lá das Bahamas, ouvindo nós, pessoal lá das Bahamas, lá dos Estados Unidos. Rapaz, ô seu tio, pra que mentir? Faz isso não. O senhor é uma pessoa boa. Faz isso não. A gente conquista audiência e sucesso na base da verdade. Eu acho que quando ainda mais esse senhor que tem uma voz bonita, inclusive, um baita de um comunicador, não precisa a pessoa fazer essas coisas. Sabe, eu não sou fã de pessoas que pessoas que é mentindo, porque eu recebo mensagem lá e não. Mentira, eu não recebo mensagem de lugar nenhum. O que eu recebo de vez em quando são bandas que mandam para mim material para eu divulgar. Porque a nossa rádio, ela está num banco de dados de vários aplicativos. Então, assim, a pessoa vai mexendo ali, fuçando a internet, ou a procura de novidades, e acabam caindo na Rádio Vibração. Isso é maravilhoso. Para mim é gratificante saber que existem pessoas que nos ouvem, que gostam da nossa programação, né? Existem pessoas que mesmo não gostando do que eu falo, mas tá sempre ouvindo as minhas loucuras, minhas maluquices. Mas nós temos um projeto social. Um projeto que todos os dias, quando a gente pode, A gente tá aqui ao vivo. Às vezes até de manhã, de vez em quando, eu entro no ar de manhã. O bom do rádio, da web rádio, é isso, que você não tem hora para entrar no ar. Você entra no ar de madrugada, pela manhã, à tarde, no banheiro, fazendo amor com a gata. Bom, aí também é demais, né? Aí, então, assim, para mim, é mais do que gratificante. Eu não quero... Eu não interessa o que virá para mim amanhã. Eu não interessa amanhã. Se amanhã eu perdesse todo... Se amanhã eu perder esse serviço... Se amanhã eu perder... Essa manhã eu não puder mais continuar... Se eu... minha mesa queimar... Meu computador der pau... Coisa do tipo... Eu vou dar um jeitinho de estar com você de alguma forma. Mas se eu não puder mais continuar... Se eu não puder mais continuar... Pelo menos eu levo a certeza de que eu fiz um bom trabalho. Independentemente que talvez eu possa até ter desagradado você em algo que eu falei, magoado você naquilo que eu talvez eu tenha falado, que eu às vezes sou meio duro nas palavras, sou meio rude nas palavras, né? Infelizmente, às vezes eu falo coisas que não para magoar, mas acaba magoando. Tem gente que é muito sensível com determinadas coisas que eu falo, porque eu sou muito verdadeiro em algumas coisas. Tem coisas que quando eu não concordo com determinadas coisas, eu sou mesmo, sempre fui assim, desde criança mesmo. Não gostava de determinadas coisas, eu falava que não gostava e acabou. Como é que tem esse negócio de, não, eu não gostava, sabe? Quem me conhece desde criança sabe disso. Eu sou um pouco meio exigente comigo. Eu sou um pouco meio exigente comigo mesmo e com outras pessoas também. Eu não gosto que pessoas venham na minha casa sem me avisar. Eu não gosto de fazer viagens. Por exemplo, eu vou ter um tratamento com um médico, um exemplo. Tem que me avisar 2 dias antes para me deixar preparado. Se me avisar em cima da hora, eu fico muito puto. Eu não gosto. Pessoal que já me conhece, já avisa com antecedência. Eu sou meio chato mesmo. Eu sou do tipo do chato mesmo. Eu sou o cara. Eu me orgulho de ser chato. Mas gato, já me chamaram de chato uma vez aí no bate-papo. Porque eu tava brincando, pessoa muito brincalhona, né? E cheguei na sala e falei assim, e aí, princesa, como vai, princesa? Aí uma cega revoltada,
1: você é muito chata! Você é chato!
0: Eu falei, me chamando de chato por quê?
1: É isso mesmo, você é chato, chato de galocha!
0: Uma cega velha lá de Belo Horizonte, dessas cegas revoltadas, não sei nem quem era, nem também não interessa saber. Aí eu falei assim, escuta, mas eu tô brincando, tô...
1: Ninguém te deu liberdade pra você ficar brincando.
0: Aí me dá vontade de falar assim, me dá vontade de falar, sabe o que é? Porque você é desse jeito? Porque você é uma cega velha revoltada. Ninguém quer te comer. Ninguém quer fazer amor com você, porque você é uma cega velha revoltada. Eu sou desse jeito, cara. Uma vez eu tava numa sala de bate-papo, há muito tempo atrás, e tava um tal de Pimenta lá de Porto Alegre. E Pimenta. Eu não sei se era ele, não, mas a voz era dele. Aí eu tava lá na sala. E o Pimenta chegou. Tava com uma moça chamada Raniele. E a gente começou. Ele tava lá conversando. Eu fiquei na minha escutando a conversa dos dois. Não quis entrar, não quis intrometer. Só que aí ele brincou. Ele falou que morava com a prima dele. Eu peguei e falei assim: ô, prima boa! Eita, prima gostosa. E tá. Parei de falar. E deixei os dois continuarem a conversar. Não interrompi, deixei. Não era intuito meu de querer interromper, de bagunçar. Isso era uma brincadeira. Um gracejo. Naturalmente a gente faz. Esse rapaz, quando ele viu que eu não ia continuar a zoar com ele, porque ele já estava afim de arrumar uma confusão. Ele falou assim: tem gente que não sabe do que está falando, vem aqui pro bate-papo, se meter na conversa dos outros. É igual o vizinho que adora se meter em briga de marido e mulher. Aí a moça falou assim: quem é que você está falando? De quem que você está falando? É do cara que chegou aí, não sabe do que está falando, já vem se meter no meio da conversa da gente. Eu falei assim: ô, meu irmão, deixa eu falar uma coisa pra você. Esse cidadão aqui não teve a intenção de te ofender, eu jamais devia o seu foco, a sua atenção. Simplesmente brinquei, mas não se sinta ofendido, peço desculpa pra você. Ah, tá bom, está desculpado, mas não sei o quê, bababá. E eu falei pra assim: meu irmão, eu já te pedi desculpa. Aí eu falei: vai pra puta que pariu, seu cego velho, safado, cego revoltado. Já mandei os cachorros se fazer, porque é assim. Você pede desculpa pra um desgraçado. O desgraçado não aceita. Você fala pra ele: pô, cara, já tá bom, já pedi desculpa, continua conversando. Ah, porque... Aí, cara, se eu tiver com a arma, se eu tiver com a... Na frente do cara, eu como o cara no tapa. Arma não, tá? Eu sou contra o vingança, aliás, até a campanha Vibração pela Paz, então eu não posso ficar recorrendo à arma. Mas eu dou um chute na canela dele, mas sem sombra de dúvida. Vai levar um chute no meio da canela, pra poder aprender a respeitar os outros. Ah, brincadeira boba. Então eu sou um pouquinho meio assim, sabe, de ver pessoas que me chamam de chato. Sabe que eu sou chato mesmo, cara. Vou dizer uma coisa. Eu sou legal, sou bacana com quem é legal comigo. Sou bom com quem é bom comigo. Mas quem não é digno do meu respeito, eu não tenho que ser bom com quem não é digno do meu respeito. Eu não tenho que ser bom com quem não me respeita. Eu posso ser solidário, que é outra coisa. Solidário, se tiver passando por dificuldade e eu tiver como ajudá-lo, isso aí eu faço até com quem não gosta de mim. Até com quem não gosta de mim eu faço. Se eu precisar ajudá-lo, tiver condições, eu ajudo. Porém, ser bom com quem não é bom com você, não, pelo amor de Deus. Já foi-se o tempo que eu era assim. Eu não sou bom com quem não é bom comigo. Isso que eu falei no início do programa, que o Lula ontem teve nos Estados Unidos, conversou com o Trump, teve gente, opositores, que ficaram veneno porque queriam que o Trump maltratasse o cara. O Trump não ia fazer isso, porque o Trump é um chefe de Estado. O Trump só humilha chefe de Estado borra bosta. O Lula é um homem de postura. Quando o cara vai pra cima, ele vai pra cima também. É assim que tem que ser. Lula brincou com o Trump, fez o Trump sorrir, porque as pessoas, eu acho que o sorriso é a melhor maneira de você desmontar uma pessoa raivosa. A melhor maneira de você desmontar uma pessoa raivosa, a melhor maneira de você desarmar uma pessoa raivosa é dando um sorriso para essa pessoa. É falar sem raiva também. É mostrar pra ela que você não é igual a ela. Que você não pensa igual a ela. E eu tava conversando com a minha mãe cedo. Eu cheguei de Mogi. Eu tava em Mogi, lá no centro de Mogi. Recebendo umas agulhadas lá no meio do braço. Ai, querido. Eu tava falando com a minha mãe. Falei com a minha mãe. Falei: eu não tenho a bondade do presidente Lula. Gostaria de ter, mas eu não tenho a bondade do presidente Lula. Não tenho mesmo. A paciência, a bondade que ele tem, eu não tenho. Não tem, porque se eu, por exemplo, quando ele passou por aquela situação na Lava Jato, e todas as humilhações, gente humilhando o cara de tudo quanto é jeito, em meio de imprensa, juiz inclusive, o a Gabriela Hart, tratando ele com o maior desprezo. O Sérgio Moro fez isso para entrar na política, tratando o cara com o maior desprezo. E você não vê o cara com mágoa do Sérgio Moro. O Sérgio Moro sim que tem mágoa do Lula, tem raiva do Lula, tem bronca do Lula, não sei por quê. O Lula nunca fez nada de errado pra ele. E você não viu o Lula com raiva do... Os outros aí falam mal do Lula, Bolsonaro, essa turma toda. Bolsonaro tá aí doente, coitado. Jururu. De tanto que ficava guardando ódio. E o ódio veio pra ele. Ele colheu, e não só ele, muitos aí vão colher o que tá pronto, o que tá plantando pros outros. Cegos que ficam desejando a morte do outro. Nossa, cara. Cegos que ficam desejando o pior pro outro, desejando que o outro vá pro inferno. Cegos que ficam falando que o outro tá no inferno porque o outro colega usou a tal daquela coisa proibida. Como se ele fosse o cara mais santo do mundo, como se ele não tivesse filho, como se o filho dele também um dia, que a gente não quer que aconteça, mas como se o filho dele também não entrasse nesse mundo. Nunca a gente quer, não, a gente não quer isso, não, muito pelo contrário, eu não quero. Mas a gente tem que tomar muito cuidado com esse negócio de ficar se achando melhor do que todo mundo, se achando melhor do que os outros. Se julgando mais santo que o outro, se julgando mais cristão do que o outro, mais religioso do que o outro. A gente tem que tomar muito cuidado com isso, porque julgar os outros é muito fácil. Eu quero ver a hora que quando acontece dentro da casa da gente, vai poder cortar, refrescar a língua de certas pessoas. Não tem um ditado que diz assim, tem um ditado que diz que a língua é o chicote do rabo. A língua é o chicote do traseiro. Eu desconheço de verdade um homem que tem espírito de maldade que tiveram um fim feliz, um final feliz. Desconheço. O fim de Hitler não foi bom. O fim de Mussolini não foi bom. Dizem que Napoleão Bonaparte morreu com o corpo todo cheio de bicho. Morreu delirando, morreu gritando, morreu... A morte mais triste do mundo. O delegado Freori, do livro Autópsia, que está no livro Autópsia do Medo, do advogado e professor Cassioli. Cassioli, acho que é o Percival de Souza. Acho que não é Cassioli, não. Acho que é o Percival de Souza, parece. Eu falei que é Cassioli, mas acho que é Cassioli mesmo. Não tenho certeza. O livro Autópsia do Medo, que fala da morte do delegado Freori. Que era perverso, matava sem piedade na época do regime militar, matava sem piedade, bastava ele olhar com uma pessoa com desconfiança, ele já lascava a bala em cima da pessoa, bastava a pessoa falar coisa que ele não gosta, ou fazer uma manifestação política do qual ele não concordava, ele já batia, ele já matava, ele não torturava, ele matava mesmo. Diz que morreu numa morte terrível. Todas as pessoas que têm espírito de maldade, todas as pessoas que são más, elas não têm um final feliz. Isso aí, esse recado, inclusive, eu dou até para alguns cegos que tem aí, viu? Não que a gente não tá querendo que você tenha um final feliz. Eu por mim, você teria um final positivo. Mas você que fica desejando a morte dos seus colegas, você que fica desejando a morte dos seus amigos, daqueles que você não gosta, cuidado, o seu fim também pode ser muito ruim. Não que a gente queira que isso aconteça, mas se arrependa, há tempo de se arrepender. Há tempo de se arrepender. Se arrependa dessas palavras, se arrependa disso. Seja mais humilde, para com essa arrogância. Afinal, você é cego, você não enxerga nada, você já enxergou no passado, hoje você não enxerga mais bosta nenhuma, não enxerga mais porra nenhuma. Para que esse negócio de sair dando bengalada nas pessoas no meio da rua, segundo eu fiquei sabendo, sair dando bengalada nas pessoas no meio da rua, para que fazer isso, meu irmão? Não faz isso não. Eu conheço determinada pessoa, e nunca imaginei que essa pessoa fosse assim. Gente que eu apertei a mão um dia, gente que eu procurei tratar com muito respeito, mas quando a pessoa entra no bate-papo, dentro de sala

20 e poucos anos. Nunca tinha falado, acho que ela nunca tinha. Ela nunca tinha pegado o marido da outra. Eu acho que influenciada por bate-papo, eu não sei se talvez a outra falou uma coisa que ela não gostou. Não sei se a outra ficou com ciúme sem ela ter feito nada com o cara. Mas as duas eram amigas do Benjamin Constant. Alunas do Benjamin Constant. Aí, num churrasco que teve lá, ela estava sentada no colo do cara. Sentada no colo do marido da colega. Segundo o que me disseram. Não sei se é verdade, mas diz que esse cara já faleceu já, inclusive, gente boa pra caramba, muito gente fina. Ela também gente fina, né? Aí o que aconteceu? Foram lá falar, ô fulana, vou usar o pseudônimo de Sabiá, tá? Para não dizer que é outro pássaro, outra ave. Ô Sabiá, o barbudo da pavuna, a fulana de tal, tá lá, sentada no colo do moço. E aí, parece que ela chegou, acho que ela enxerga um pouquinho, não sei, e constatou. É assim, o bate-papo corrompe algumas pessoas. Eu já comecei a perceber isso. Então, pode que tomar muito cuidado com esse negócio desse mundo virtual, porque gente boa acaba se corrompendo. Né? Acabam se corrompendo. E uma outra coisa que eu percebi também dentro do bate-papo, que tem gente que andava na noite e namorava na vida real, e hoje vive dentro de um telefone, namorando por telefone e até brigando por telefone. Brigando, ameaçando as pessoas de bater, de matar, sem nunca ter visto o outro. Essas coisas todas. E aí a pessoa fala, ah não, mas isso aí é tudo bate-papo, não vai dar nada, não dá sim. Você pensa que não dá, mas dá sim. Você pensa que não acontece nada, mas acontece sim. Porque amanhã, o que você faz com os outros, amanhã você paga, você recebe. Isso aí vale, isso aí inclusive se aplica até para a minha pessoa. É por isso que eu tenho muito cuidado. Um bate-papo hoje, eu procuro falar bem menos do que eu falava antes. Aqui na minha web rádio, eu boto a boca no mundo, infelizmente. No bate-papo, eu procuro falar bem menos. No mural, então, nem se fala. Nem vou em mural, muito difícil. Já fui banido, inclusive, no mural. Até de, algumas vezes, até de maneira injusta, por dizer o que penso. Outro dia, eu fui banido no mural, porque na época do IBB, do Charles Jatobá, um abraço pro Charles. Eu fui banido no mural. Por quê? Eu cheguei e questionei. Falei, engraçado, né? Se você chegar num bate-papo, mesmo você não fica fazendo apologia, e dizer que fuma maconha, a gente não é favorável a fumar maconha, nem nada, e droga nenhuma. E pelo contrário, as pessoas, por mim, elas tinham que ter saúde. E não depender de droga nenhuma, nem de cachaça, nem de nada. Mas eu falei assim, não. Que tipo de droga que... Aí até a campanha na entrada do bate-papo. É proibido fazer apologia às drogas. Tá bom, fazer apologia às drogas. Mas que droga? E particular, se o Figueiredo colocasse na época drogas como cocaína, maconha, droga sintética. Até aí tudo bem. Eu não ia. Mas que drogas? Que droga? Por quê? E no meu entender, cachaça é droga, cigarro é droga, maconha é droga, cocaína é droga. Tudo isso, aliás, a maconha não é droga. A droga é o cigarro feito da maconha. A maconha é uma erva anestésica, como é também a coca. O cigarro da maconha que é droga. E tem que separar as coisas também, porque daqui a pouco, quando você... Outro dia eu fui no bate-papo, eu estava falando sobre o negócio do óleo da maconha, cannabis, diol, um vagabundo aí, um puxa-saco do Marcos Figueiredo, que é um puxa-saco

0: saco mesmo. Zé Mané aí puxa saco. Ah, mas porque tu vai falar de cannabis e de ouro, bate-papo, né? Porque minha apologia é droga. Quer dizer o quê? Toma no cu, rapaz. Larga de ser besta, para de ser puxa-saco. Larga de ser lambedor de bota. Eu não puxo saco de dono de bate-papo ou de presidente, de dono de plataforma só para poder ficar obtendo resultado, só para poder ser monitorzinho de bate-papo. Eu não faço isso, não. Eu nunca fui monitor de bate-papo. Até por não concordar com determinadas normas que determinados donos de plataforma de bate-papo impõem. Eu, por exemplo, eu acho o Figueiredo, por exemplo, um baita de um profissional. Aqui, Figueiredo, não é ofensa, não, tá? Eu tô simplesmente uma observação, tá? O Thiaguinho também é um baita de um profissional, como é o Diego, lá da ProVoice. Mas se tiver normas do qual eu não concordo, eu chego e falo, não concordo e acabou. Não fico puxando o saco. Eu não fico com esse negócio de puxa-saquismo.
1: É, porque não pode falar isso. Que eu não sei quem eu não gosta.
0: Ah, vai se danar, patongo da mironga do cabulete, cara. Sabe, então, eu não preciso ficar puxando o saco de ninguém para obter monitoria de bate-papo. Então aí essa pessoa tava falando. Aí voltando à questão do mural, né? Aí tá. Eu peguei eu falei aqui. Naquele dia lá, parece que tinha banido o mexicano. Porque o mexicano falou a verdade sobre a questão da maconha. Ele é favorável à liberação da maconha. Eu não sei se sou favorável, nem sei se sou a favor. Eu só sei que quando se trata da questão da maconha, há um certo exagero na questão da maconha. E como é. Há um certo exagero. Porque eu entendo, no meu entender, nenhuma erva é droga. Nenhuma erva. A droga é o que sai dali. Entendeu? Como a coca, por exemplo, não é droga. A cocaína é droga porque ela tem mistura de uma série de substâncias. O cigarro da maconha é a mesma coisa. Tem um monte de misturas. A maconha em si não é droga. Mas se a gente vai falar isso no bate-papo, meu irmão...
2: Atenção! Você recebeu uma desconexão por não sei o quê, porque você fez apologia à droga, porque não sei o que lá... Que não sei o que, você está banido até 2231.
0: Né? Atenção, você recebeu a desconexão do bate-papo, você está banido do bate-papo porque você falou que a maconha não é droga, porque a cocaína, a coca não é droga. Você está banido até o ano de 2300 e não sei quanto. Agradecemos a sua atenção. Aí você é banido de tudo quanto é bate-papo porque você teve uma linha de pensamento. Porque você defendeu, não é que você fez uma apologia, você teve uma opinião. Uma opinião. Aí vem aí quando. Aí sabe, mas sabe por que isso acontece? Porque tem vagabundo que concorda com isso. Gente vagabunda que concorda com isso. Aí eu falei, né, no mural. Eu me lembro até do que eu falei, eu sei que talvez eu extrapolei um pouco, mas eu falei assim. Olha, engraçado, no bate-papo diz que não é permitido falar sobre droga. Mas o pessoal não fala aqui no bate-papo que bebe. O outro fala que fuma cigarro. Isso também não deveria ser proibido. Porque a gente sabe que a cachaça mata muito mais do que qualquer outra droga. A cachaça mata mais do que a maconha. A cachaça mata mais do que a cocaína. A cachaça mata mais do que qualquer outra droga sintética. E ela é liberada. Ela é liberada. E as músicas que a gente ouve falam de cachaça praticamente o tempo todo. E as músicas que a gente ouve aí, eu estou mentindo, as músicas que a gente ouve aí incentivam os nossos jovens a beber o tempo inteiro. Mas a droga, não que eu tô dizendo que a cocaína não seja, mas a droga é só a cocaína. Não que eu tô dizendo que a maconha não seja, mas a droga é só a maconha. A droga é só um comprimido sintético, uma bolinha de acetamina, um LSD, ou sei lá, o raio que o parta. A puta que pariu. A droga é só isso? Na cabeça de alguns ignorantes na época que manipulava o bate-papo, eles ficavam falando que... Ficavam dizendo, ah não, porque aqui não posso fazer apologia à droga, que não sei o que lá, que não sei o que. Mas então vamos por parte. Eu, se eu fosse dono de bate-papo, ah, não pode fazer apologia à droga. Ah, já que é assim, então tá bom. Então a partir de agora, se não pode falar da maconha, aqui também é proibido no meio bate-papo de falar de cachaça, cigarro. Igual tem gente que... Eu mesmo já falei que bebo no bate-papo. Só que eu bebo, eu não faço da cachaça uma droga. Eu bebo uma cachaça de vez em quando, a cachaça de Minas Gerais. Quando... Eu não bebo cachaça de indústria. Cachaça de indústria é muito raro eu beber uma cachaça de... Mas quando vem uma pinguinha de Minas, eu bebo. Não uso aquilo como droga, não faço o uso daquilo. Não faço daquilo ali um vício. Da mesma maneira, o cara poderia fumar maconha e ser tranquilo. Ou cheirar uma cocaína e não se drogar. Não há diferença entre você consumir algo e não, mas acontece que são drogas potenciais. A maioria das rádios, emissoras de rádios, que a maioria das emissoras de rádios que falam contra a cocaína, contra a maconha, são as mesmas que incentivam as pessoas a beber. Ou através da música, ou através de uma campanha de bebidas. Enfim, né? E depois de cara, ai não, porque a droga é a maconha, a cocaína, o raio de bata, não sei o que, bababá, bababá, bababá. Não, meu irmão. Quando você diz que é contra a droga, mas você toca uma música do Bacurau e Bacureba, no Foreb Fiofó, tá lá o tempo todo falando. Eu vou encher o fiofó de cachaça pra esquecer aquele amor. Não é assim que eles fazem? Aí eu falei mesmo, falei, olha, o banimento do mexicano não foi justo, porque ele defendeu um pensamento, uma linha de pensamento. Se ele fuma lá é problema dele, mas agora ele tem uma linha de pensamento, engraçado, no bate-papo. É, falar de qualquer tipo de droga é proibido, mas todo mundo tá falando que bebe cachaça, bebe isso. Sabe o que aconteceu? Figueiredo foi lá e meteu o dedo e me baniu com a chancela do Charles Jatobá. E eu peguei e fui falar pro Charles Jatobá. Não, gengibre, mas a lei não é feita para ser questionada. Engraçado, né, Charles? Um abraço para você mais uma vez, que eu não tenho nada contra você, inclusive tô até no grupo, família Brandiana. Engraçado, né? A lei não pode ser questionada, mas não são essas pessoas bolsonaristas que vivem questionando a lei do Alexandre de Moraes, que pôs o Bolsonaro na cadeia. Então quer dizer que você não pode questionar uma lei. Eu entendo que o combate às drogas no bate-papo, ela está amparado pela Constituição, até isso eu entendo tudo bem, tá certo, não tá errado. O problema é que a Constituição Federal também, ela é contra a apologia ao álcool. E, no entanto, as pessoas falam que, volta e meia, você encontra alguém falando, bate-papo, que tá enchendo o cu de cachaça. Aí não dá nada, mas se você falar que fuma um cigarro de maconha, aí você tá incentivando os outros a fumar. Não. Gente, quem fuma maconha, e quem quiser fumar, que fume sua maconha lá, que eu não tenho nada com isso. Mas se a pessoa fuma maconha, mas ele não faz apologia, ele fala, olha, eu tô fumando porque eu gosto, mas eu não aconselho ninguém a fumar. essa pessoa consciente, você não pode condená-lo por conta disso. Eu conheço uma pessoa aí que diz que pessoas que fumam maconha têm que ser presas. Não, meu irmão, não concordo com isso, não. Não concordo com isso, não. Se ele está fumando e não está prejudicando ninguém, deixa ele fumar a maconha dele. Porque o bandido não é quem usa droga. O bandido não é quem fuma maconha. O bandido é quem recorre à droga para roubar. O bandido é quem se esconde. O bandido são aqueles que se escondem por trás da maconha para roubar. Roubar para alimentar o vício. Esse não deveria ser preso, deveria ser recuperado. Que é diferente. Agora, cara, os presídios brasileiros já estão todos eles tupiados de presidiários. Você ainda vai colocar mais pessoas lá que poderiam ser recuperadas dentro, lá dentro, sem nenhum tipo de assistência?
1: Ah, não, é preso que tá preso que é um vagabundo, é uso do drogado, é vagabundo.
0: Como outro dia chamou o Raul Seixas de vagabundo. Eu não aceito. Quando se trata dessa questão de música, eu não aceito críticas ao Raul Seixas. Eu não aceito pela seguinte forma: Raul, por mais que ele talvez experimentasse alguma droga, mas as suas músicas têm um legado muito bacana, um legado muito positivo. A droga só fez mal para ele, não fez mal para mim. Agora tem esses falsos moralistas que gostam de jogar um cego contra o outro, que gosta de fazer esses teatros. Aí vem dar uma de santo aí, porque eu não gosto do Raul, porque o Raul era drogado. Raul não é um exemplo a ser seguido, né? Não é assim que a pessoa falava? Raul não é nenhum exemplo a ser seguido. Era um drogado. Tudo bem. Mas eu pergunto, a droga dele fez mal para mim? Eu não deixo nenhum cachaceiro, meu irmão, me influenciar. Nenhum músico cachaceiro me influenciar. Eu não deixo nenhum músico maconheiro me influenciar. Eu não deixo nenhum músico cheirador de cocaína me influenciar. Se ele fuma maconha e a cocaína e cheira a cocaína dele, a cocaína é dele. Eu não tenho nada com isso. Os Beatles usavam essas porcarias aí, LSD. E no entanto faziam um baita do sucesso. Todo mundo gosta dos Beatles. Eu inclusive sou um dos fãs dos Beatles, gosto do trabalho dos Beatles, como gosto de várias bandas de rock aí, que às vezes a gente sabe que alguns até são usuários dessas coisas aí. Mas por que um roqueiro cheira cocaína e eu também vou cheirar? Por que um sertanejo bebe bebida alcoólica, enche o cu de cachaça, eu também vou beber? Não, eu bebo minha cachaça porque eu gosto, lá uma vez ou outra, uma cervejinha, porque eu gosto. Mas não porque eu sou influenciado por fé da puta nenhum. Eu não sou influenciado por ninguém. Eu não sou influenciado. Outra coisa, a maioria das pessoas que frequentam esse mundo virtual são tudo gente de 50. Se a pessoa ela entra na sem vergonhice de usar droga, isso não é. Ela entra porque ela quer. Porque ela quer. Um ambiente frequentado por crianças, até eu aí me calaria a boca. Não, você pode falar isso porque tem criança aqui, criança pode ouvir, pode. Mas você ficar punindo a pessoa só porque a pessoa admite que fuma um cigarro de maconha num bate-papo, a mulher sabe. Eu não sei disso, eu sei que tem gente que está me ouvindo aí que não concorda comigo, mas eu não puniria. A única coisa que eu pediria para ele é não influenciar outras pessoas. Olha, você está fumando sua maconha aí, você guarda essa maconha para você. E você continua aqui com a gente, porque você é um dos caras que a gente respeita a gente, você brinca, você alegra as pessoas. É assim que tem que ser. Agora, ficar dando uma de santo. E outra coisa, a maioria desses puritanos, falsos puritanos, tem um drogado na família. Quando é o filho que é usuário, é o sobrinho. Quando não é o sobrinho que é usuário, é o irmão. Quando não é o irmão que é usuário, às vezes é até a mulher. Mas não, o cara entra dentro do bate-papo e fica se achando, fica criticando os outros. É a tal da hipocrisia. Muita hipocrisia. Boa tarde. Está começando o nosso programa. Na direção geral, Jaime Alfa, direção administrativa, Flávio Miller Vieira. E você, meu amigo ouvinte, a razão maior do nosso sucesso. Boa tarde, está começando a parte musical. Daqui a pouco eu volto para mandar alô para todo mundo, tá bom, meu filho? Fica com a gente, meu filho! Fica com a gente, menino!

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1: Hora certa. 15 horas e 43 minutos. Hora certa. 15 horas e 44 minutos.
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3: É isso aí, Vibração pela Paz, é a nossa campanha, né? O nosso lema, Vibração pela Paz, o tema, né? Vibração pela Paz, né? E o lema, o amor pode transformar, né? Vamos, né, pedir a Deus paz para a humanidade. Essa humanidade que está aí tão esquisita, né? Deixa eu mandar um beijo carinhoso para a estrelinha mística, que está fazendo hoje aniversário. A estrelinha mística, que está fazendo hoje 40 anos, né? Estrelinha mística, 40 anos. Ela sabe do que eu estou falando. Bom, não posso falar a idade dela, que não vai dar, vai dar complicação. É, aliás, dá pra falar a idade de mulher também, feio, né? Mas assim, beijinho pra estrelinha mística. Vou tocar a música dela daqui a pouquinho. Uma vez eu conheci a moça, a estrela mística, e eu toquei uma música pra ela, né? E ela sabe que a música aqui, se ela estiver ouvindo, que agora, se não tiver nenhum, se o trânsito estiver livre, né? Digamos assim. E eu, quando eu conheci a estrela mística, eu toquei uma música que ela sabe que música que é. E daqui a pouco eu vou tocar, tá bom? Você aguenta aí. Celso Henrique, o homem da música, aprende a amar. Deve estar vibrando lá com essa canção, né? O Celso Henrique, também conhecido como cantor da noite, o homem da música, aprende a amar. A gente faz um tempinho que eu não toco a música dele aqui, rapaz. Tá dentro da playlist da rádio, mas não sei porque a música do menino não toca, menino. Pois é, meu filho. Continue com a gente, você tá na Rádio Vibração, esse é o seu programa Show da Gente. Nós estamos juntos todos os dias, de segunda a sexta-feira, das 14 às 17 horas. Maravilha, né? Vou completar por esses dias aí 52 anos, 53 anos, né, seu Chiquinho? E o senhor?
4: Ah, meu filho, seu velho Chiquinho Paraíba, pra vocês que não me conhecem, meu filho. O velho vai completar 300 anos, velho Chiquinho Paraíba, meu filho. O velho tá aqui em São Paulo já faz um tempinho, mas o velho tá doido pra ir embora pra terrinha dele, viu? Eu vou montar de jumenta, vim de jumenta pra São Paulo, sabe, meu filho? Vim de jumenta, sabe? Naquele tempo não tinha carro, eu vim de jumenta pra São Paulo. No meio do caminho, faltou a bateria da jumenta, falei, oh, meu Deus do céu, e agora o que eu vou fazer? Aí eu passei lá perto do negócio lá da oficina de compadre Raimundo. E falei, ô, compadre, o senhor tem aí bateria pra jumenta? Aí falou, tem. Você quer quantas baterias? Eu tô precisando de duas. Porque falta pouco, vai chegar em São Paulo. Aí o compadre Raimundo pegou e vendeu duas baterias pra colocar na jumenta, viu, meu filho? Coloquei bateria na jumenta e cheguei aqui em São Paulo.
3: Meu Deus. Quanta loucura. Bom, a rádio é isso mesmo. Rádio alegria, dinâmica. Faz parte. Acho que alguém riu lá fora. Ah! Ai, ai, ai. Bom, de música boa. Ai, ai.
4: Eita, é isso aí, meu filho. O velho vai completar 300 anos. Já comprando aqui as baterias pra colocar na minha jumenta. Talvez no ano que vem eu vou lá pro estado da Paraíba. Vou levar umas 10 baterias, porque a minha, eu comprei uma jumenta velha. Minha jumenta já tá velha. Tá toda enferrujada. Tem que colocar... Trocar o óleo da jumenta, né? Colocar o óleo novo na jumenta, sabe, meu filho? Oxe, menino, né? Oxente, menino.
3: Bom, vamos de música boa, para de besteira. Ai, ai. Eu sou marcante aí do Blue Medics. Que música linda, eu adoro.

0: 16:22.
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2: Rapaz, acontece umas coisas engraçadas, né? Porque eu falei que eu ia tocar a música pra uma pessoa aí e automaticamente o sistema jogou, né? Não foi nada assim. Falei que tava planejando e o sistema jogou automaticamente. Parece que é um toque de, sei lá, mediunidade, que diabo que é isso aqui. Mas acontece, às vezes acontece de eu. Tem muita gente, tem gente que não acredita. Aliás, o Celso já deu boas risadas comigo. E tem gente que não acredita. Às vezes eu faço uns comentários aqui. Isso acontece muitas e muitas vezes, tá? Um comentário voltado para a guerra, assim, para falar da paz, comentário político. E quando eu abro a biblioteca de música, né? No caso, eu aciono a playlist para tocar a música acaba caindo exatamente, batendo exatamente com aquilo que eu falei. Não é nada combinado, não é nada programado. Isso acontece muito comigo, é interessante isso. É interessante. Aí eu falei que ia tocar a música da Estrela Mística, a música foi lá e tocou, rapaz. Eita, não esperou nem eu tocar, mas que coisa, hein? Nossa Senhora! Essas coisas assim, essa sintonia de pensamento, sei lá, que já que é, acho que. É por isso que eu acredito muito nessa energia do astral, né? As coisas acontecem, comigo acontece muito essas coisas assim. Tem gente que não. Eu vou contar um negócio aqui pra você, eu vou prender aqui o fundo musical um pouquinho. Aconteceu uma vez, isso aconteceu comigo, gente, eu não tô mentindo. Foi de verdade mesmo, aconteceu. Eu fui lá, eu tenho um hábito de comer de madrugada, quando eu tô acordado. Eu fui lá na cozinha pegar uma janta. E tinha uma panela enorme de chuchu em cima do fogão. Uma panela que meu pai usa, inclusive panelona grande para fazer chá de amendoim. Panela de alumínio. Cheia de chuchu. Aí até pus a mão lá, colocou um pouquinho na boca, falei, mas chuchu gostoso, rapaz. Menino, 1 minuto e 30 segundos depois, eu voltei, não tinha nada lá. Eu não fiquei com medo, só falei credo, só falei isso. Mas acontece muito comigo esse negócio aí, tá? Muito mesmo, isso não é assim. Já aconteceu muita coisa assim comigo, assim, nesse sentido, né? Então foi engraçado que eu falei que ia tocar a música da Estrela Mística e a música acabou tocando. Meiga Senhorita, né? Que coisa. Vamos de música boa, vou ali pegar alguma coisa pra comer. O som, juízo final, o Mango Vieira. Vamos ouvir.

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1: Muito bem, estamos apresentando o programa Show da Gente. Nós estamos aproximando já dos instantes finais. Mas antes a gente vai tocar mais uma edição aqui do quadro Vibração pela Paz. A nossa campanha pela paz no mundo, que nós precisamos muito, né? E precisamos que aqueles que causam as guerras sejam punidos com prisão perpétua. É o que eu... Um dia eu sonho com isso. Benjamin Netanyahu merece prisão perpétua. Vai acontecer. Quem mata a criança de fome merece prisão perpétua. Vamos tocar então nossa vibração pela paz, para que nós possamos ter justiça. E mesmo que ela demore, um dia ela vem. E você, cristão evangélico, que fica se enrolando em bandeira de Israel, você que acredita no inferno, você sabe que você vai ter o que vocês merecem, tá? Como eu não acredito em inferno, acho que não vai dar nada. Mas se vocês que julgam acreditar no inferno, essas coisas todas, e fica se enrolando em bandeira, não de Israel, por Israel em si, mas no momento atual, não tem cabimento alguém ficar enrolando em bandeira de Israel num momento em que o seu líder, com a sua corja, com esse Itamar bem de vir, esse sem vergonha desse Israel, caça a turma, e não vale nem um prato que come. Você fica se enrolando em bandeira de Israel num momento tão triste como a gente vive. Vocês também serão responsabilizados, tá certo? Um dia Deus irá te cobrar isso daí, tá bom? Porque não tem cabimento matar criança de fome. Quem mata criança de fome não merece ter, não. Quem mata criança de fome não merece piedade. Não tem que ter pena de criança, de quem mata criança de fome. Não tem que ter pena. Eu já passei dificuldade na minha vida e sei o que é. Agora, passei de maneira natural, porque a gente não tinha condição de comprar as coisas. Agora, quem faz uma criança morrer de fome não merece compaixão. Não aprendeu nada com o Holocausto. Que pena, né? Não o povo judeu, mas esse Netanyahu aí. Não aprendeu nada com o Holocausto. Que pena. Que pena. Simplesmente que pena.
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1: Hora certa. 16 horas e 57 minutos.

Obrigado você que esteve comigo até esse presente momento. Você vai ficar agora com Vibração Notícia, mas antes, vamos deixar essa música boa terminar. Uma pátria é uma sociedade que não cuida da sua criança. Com certeza é uma pátria suicida. É uma sociedade condenada à morte. Até segunda-feira!

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1: O Rio Grande do Sul passa a contar com uma estrutura mais moderna de monitoramento do clima. Nesta quinta-feira, dia 7, foram inauguradas 98 estações meteorológicas automáticas do Instituto Nacional de Meteorologia, o IMET, ampliando a cobertura em todo o estado. A iniciativa tem como objetivo melhorar a precisão das previsões do tempo, reforçar a prevenção de eventos climáticos extremos e dar mais suporte ao setor agrícola, especialmente após os impactos causados pelas enchentes recentes. Segundo o governo federal, parte das estações substitui equipamentos antigos e outra parte foi instalada em regiões que ainda não tinham nenhum tipo de monitoramento. O investimento total foi de R$12.800.000. Durante a cerimônia de entrega em Porto Alegre, o ministro da Agricultura e Pecuária, André de Paula, destacou a importância da nova estrutura para a população e para o campo.
2: Exatamente com essas novas estações automáticas que vão ser muito importantes, tanto do ponto de vista do apoio na segurança civil, nas comunidades, quanto também e sobretudo no apoio aos nossos agricultores.
1: O diretor do IMET, Carlos Alberto Jurielevich, também ressaltou os avanços tecnológicos e o impacto direto na qualidade das informações meteorológicas.
3: Teremos mais precisão e mais interação com a população. E além da diferencial, que todas as novas estações têm sensor agora de temperatura e umidade do solo, que isso vai dar uma previsibilidade, vai ser uma forma da gente ajudar também a agricultura do Rio Grande do Sul.
1: Com a expansão da rede, o monitoramento agora cobre diversas regiões do estado, incluindo cidades como Porto Alegre, Santa Maria, Pelotas, Caxias do Sul, Passo Fundo, Uruguaiana, Bagé, Santa Rosa, Alegrete e Torres. Os dados passam a ser coletados em tempo real e ajudam tanto na previsão do tempo quanto no planejamento agrícola e na prevenção de desastres climáticos. Reportagem Marquesan Araújo.
4: Para melhorar o ambiente de negócios no Brasil, o setor produtivo voltou a defender mais segurança jurídica e menos burocracia. A afirmação foi feita em audiência pública na Câmara dos Deputados, destinada a discutir fatores estruturais que impactam a economia brasileira. Representantes empresariais afirmaram que a insegurança jurídica, os gastos públicos elevados e o excesso de burocracia dificultam investimentos e reduzem a competitividade das empresas. O vice-presidente da Confederação das Associações Comerciais e Empresariais do Brasil, a CACB, e integrante do Conselho Superior da Associação Comercial de São Paulo, Roberto Ordini, afirmou que a constante mudança de regras prejudica quem empreende no país. Ele defendeu políticas de simplificação tributária, menos intervenção do Estado e mais liberdade para empreender.
5: Nós temos que ter um conjunto de regras que não fiquem alterando periodicamente. É preciso que o empreendedor tenha liberdade de trabalhar, tenha liberdade de empreender e não ficar preocupado com o excesso de obrigações que ele teria que fazer, através seja das obrigações trabalhistas, seja sociais. E isto sempre imposto de cima para baixo não permite que se gaste o tempo na produção, na produtividade, sim nas obrigações.
4: Os participantes do debate também destacaram a plataforma Gasto Brasil, desenvolvida pela CACB e pela Associação Comercial de São Paulo. A ferramenta monitora em tempo real os gastos públicos no país. Segundo a entidade, as despesas dos governos já somam cerca de R$1,9 trilhão em 2026. O consultor executivo do Gasto Brasil, Cláudio Queiroz, destacou que a ferramenta ajuda a população a acompanhar os gastos públicos e cobrar medidas de contenção.
6: E essa ferramenta, ela traz uma transparência para que você possa acompanhar e cobrar o seu prefeito ou o seu governador ou qualquer coisa que você tenha para discutir isso. E aí você consegue visualizar o que ele está fazendo no seu município. Muitos municípios não informam da maneira que tem que ser informada. E esses dados hoje nós pegamos em fontes oficiais, vindo do Tesouro, arrumamos ele, compilamos em umas categorias onde qualquer cidadão pode acompanhar esse tipo de evolução desses gastos primários.
4: A audiência pública foi solicitada pela deputada Adriana Ventura, do Novo de São Paulo. Segundo a parlamentar, o chamado Custo Brasil compromete a competitividade das empresas e afeta o crescimento econômico do país. Para acessar a plataforma Gasto Brasil e acompanhar as despesas do governo federal em tempo real, acesse www.gastobrasil.com.br. Reportagem Bianca Mingotti.
7: Os cuidados intensos e especializados que envolvem uma maternidade atípica se tornam ainda mais desafiadores para mães solo. Esse é o caso de Cristina Tanes, de 47 anos, mãe da Isabela, de 13, do Miguel, de 11 e da Manuela, de 9. A família vive em Santos, no litoral paulista. E Cristina, que é advogada e tradutora, precisou fechar o escritório onde trabalhava para se dedicar aos cuidados da primogênita, que tem síndrome de Down e teve que fazer uma cirurgia no coração ainda bebê. Quando o segundo filho nasceu, Cristina ainda não tinha voltado ao escritório. Estimulada por parentes, aprendeu costura criativa e fez cursos para elaborar jogos educativos, como ela mesma conta.
8: Quando a Bela nasceu, eu era advogada, parei meu escritório para um pré-operatório dela, pós-operatório, aí vieram os irmãos, né? Mas eu queria acompanhar a primeira infância e comecei a trabalhar com artesanato, fazia costura criativa, até que surgiram os brinquedos educativos em que eu conheci e comecei a confeccioná-los para ajudar tanto no desenvolvimento da Bela, e depois eu vi que eu podia levar aquilo para outras pessoas também.
7: Essa adaptação profissional foi acompanhada de perto pela avó das crianças, de 72 anos, que ajuda a organizar a rotina da casa. Miguel e Manu têm o diagnóstico de TDAH. Ele é autista com altas habilidades e ela é acompanhada com investigação para autismo. Cristina relata que acumula 90% das tarefas de cuidados, mas que a mãe exerce papel fundamental como rede de apoio familiar.
8: Eu levo as crianças para terapia, escola, tenho que ter todos esses cuidados com eles, e ela me ajuda, tomando conta deles quando eu preciso trabalhar fora, ou se eu tenho reuniões durante a semana, se eu tenho algum compromisso em horário que eles precisam ir para terapia, às vezes ela leva para mim. Então, assim, a minha rede de apoio hoje é minha mãe.
7: Marina Codo, psicanalista e mãe atípica, destaca que ter uma rede de apoio é essencial para reduzir a sobrecarga física do dia a dia, mas aponta que a exaustão emocional é a principal queixa que recebe em seu consultório ao atender famílias de crianças atípicas.
9: Rede de apoio, você consegue diminuir a exaustão física, você tem um momento ali de respiro. A maior demanda no consultório é a exaustão emocional, porque qualquer filho atípico, ele demanda uma preocupação maior, um cuidado maior. Então, você tem um universo de diagnóstico, laudo, terapias, médicos, então é tudo muito mais pesado.
7: A elaboração dessas histórias de família com suas especificidades, de carinho, dedicação, frustrações e ganhos, é singular. Cristina confessa que quem vive a maternidade atípica solo tem momentos de cansaço extremo, mas que é preciso acreditar na capacidade de cada uma.
8: A mensagem que eu posso deixar para outras mães atípicas que têm essa rotina, né, de criar os filhos sozinha: nunca deixem de acreditar em vocês. Nunca duvidem de vocês. Nós somos muito capazes. Em alguns momentos nós estamos muito cansadas, estressadas, a gente acaba duvidando um pouquinho da gente, e a gente vai ver que nós somos muito capazes.
7: Para especialistas em direitos das mulheres, além da ausência paterna, que impõe à mãe que tem filhos com uma condição atípica uma sobrecarga de responsabilidade e trabalho, essa maternidade também precisa lidar com situações em que suas necessidades têm pouca visibilidade na sociedade. Com produção de Marcela Nogueira e sonoplastia de Egbert Martins, da Rádio Nacional em Brasília, Daniela Longuinho.
10: Do total de pessoas residentes no Brasil no ano passado, 67% possuíam algum tipo de rendimento, seja trabalho, aposentadoria, pensão, aluguel, aplicação financeira, aplicação em bolsa de valores ou transferência por programa social, entre outros. Esse foi o maior percentual da série histórica da Pesquisa Nacional por Amostra de Domicílios Contínua, Rendimento de Todas as Fontes, que teve sua primeira edição em 2012. Em relação à parcela da população com rendimento do trabalho, houve um aumento de 0,7 ponto percentual em 2025, na comparação com o ano anterior. Entre aqueles com rendimentos de outras fontes, também houve oscilação positiva de 0,6 ponto percentual. Ainda de acordo com a PNAD, divulgada nesta sexta-feira pelo IBGE, no levantamento sobre outros rendimentos, o maior percentual é de pessoas que recebem aposentadorias e pensões, com 13,8%, o equivalente a 29 milhões de residentes no país. Esse percentual tem crescido ao longo da série histórica, como detalha o analista do IBGE, Gustavo Fontes.
11: Ao longo da série, né, a gente observa que o percentual da população com rendimento de aposentadoria e pensão vem gradualmente, né, aumentando. Ele evoluiu de 11,7% da população em 2012 para 13,1% em 2019, até alcançar 13,8% em 2025, né, que foi o maior percentual registrado na série. Isso, obviamente, reflete, né, entre outras, né, sobretudo, o envelhecimento populacional. Então, isso pode contribuir, né, para o aumento atual da população que recebe ou aposentadoria ou pensão por morte. Entre 2024 e 2025, os dados indicam que a proporção da população recebendo rendimento de programas sociais do governo ficou próximo da estabilidade, mantendo-se em nível, porém, superior ao observado no período pré-pandemia.
10: Em 2025, ano base desta nova edição da pesquisa, as regiões Norte e Nordeste tinham maior proporção de pessoas com rendimentos provenientes de programas sociais do governo, superando aposentadorias e pensões. Também no ano passado, houve crescimento de quase 7% no rendimento médio mensal domiciliar per capita da população, alcançando o maior valor da série, calculado em R$ 2.264. Da Rádio Nacional no Rio de Janeiro, Priscila Terezo.
12: 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A segurança da sua viagem também passa pela revisão de todo o sistema elétrico do carro, incluindo faróis e lâmpadas, ainda mais para quem vai viajar à noite. E revise a condição da bateria, alternador e cabos, bem como o funcionamento correto de todas as lâmpadas. 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
13: Hora certa. 17:22.
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21: A previsão do tempo para a região sudeste nesta sexta-feira apresenta poucas nuvens em Minas Gerais e também em grande parte do estado de São Paulo e do Rio de Janeiro. Possibilidade de chuvas isoladas no litoral do Espírito Santo e em pontos isolados do litoral norte fluminense. Entre as capitais, a temperatura mínima prevista é de 16 graus em Belo Horizonte. A máxima deve chegar a 35 graus no Rio de Janeiro. A umidade relativa do ar varia entre 40% e 100%. As informações são do Instituto. Instituto Nacional de Meteorologia. Sofia Stein, o tempo e a temperatura.
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21: A previsão do tempo para a região sul nesta sexta-feira é de possibilidade de chuva no Paraná e grande parte de Santa Catarina e na micro-região gaúcha do Nordeste e metropolitana de Porto Alegre. Pancadas de chuva nas micro-regiões catarinenses de São Miguel do Oeste e Chapecó. O mesmo acontece nas demais regiões do Rio Grande do Sul. Entre as capitais, a temperatura mínima prevista é de 13 graus em Porto Alegre, já a máxima pode chegar até 28 graus em Florianópolis. A umidade relativa do ar varia entre 40% e 95%. As informações são do Instituto Nacional de Meteorologia. Sofia Stein, o tempo e a temperatura.
2: Enquanto o faturamento da indústria aumentou em março, os empregos no setor caíram, segundo dados divulgados pela CNI, a Confederação Nacional da Indústria, nesta sexta-feira. As receitas subiram 3,8% em relação a fevereiro e quase 10% em relação a dezembro, quando a indústria estava em queda. É uma recuperação, mas somados janeiro, fevereiro e março deste ano, a atividade ainda está abaixo do primeiro trimestre de 2025. A diferença nesse fôlego da indústria é causada pela alta da taxa de juros, explicou o gerente de análise econômica da CNI, Marcelo Azevedo.
13: O primeiro trimestre de 2025 vinha ainda de um bom momento da demanda, que começava a perder força por conta da elevação da taxa de juros, que teve início ainda no final de 2024. E essa comparação reflete muito esta perda de dinamismo da economia ligada à queda da demanda trazida pelas taxas de juros, que ficaram em elevação boa parte de 2025.
2: As horas trabalhadas e a utilização da capacidade das fábricas subiram, mas isso significou apenas recuperação de parte das perdas do fim de 2025. Já o emprego na indústria caiu 0,3% em março, reflexo dessa queda na atividade no ano passado, afirmou Marcelo Azevedo.
13: Ainda que os resultados com relação à atividade sejam mais no campo positivos nesse início de 2026, isso ainda não se reflete no emprego e só irá se refletir no emprego caso esses resultados, faturamento de horas trabalhadas, se sustentem por mais tempo. O emprego ele costuma variar de uma forma mais lenta e defasada a variações na atividade. Então, vem refletindo o que aconteceu no final do ano passado, que foram resultados bastante negativos com relação à atividade.
2: Com isso, a massa salarial e o rendimento médio dos trabalhadores da indústria também caíram em março. No entanto, o acumulado do trimestre ficou maior do que o mesmo período do ano passado. Da Rádio Nacional em Brasília, Gabriel Brum. O Supremo Tribunal Federal publicou o acórdão sobre o julgamento dos penduricalhos nesta sexta-feira. O documento tem a decisão final sobre 5 processos que tratavam sobre o tema. No julgamento, os ministros definiram os parâmetros para as remunerações pagas para juízes e membros do Ministério Público. A ideia é frear os pagamentos de benefícios usados para extrapolar o teto salarial do serviço público, os tais penduricalhos. O ponto principal foi a reafirmação do teto constitucional de R$ 46.366,19 e a proibição de auxílios e verbas indenizatórias sem lei federal aprovada pelo Congresso Nacional. Então foram considerados inconstitucionais benefícios como auxílios natalinos, auxílio combustível, moradia e alimentação, entre outros. Junto com o acórdão, os ministros Cristiano Zanin, Gilmar Mendes, Flávio Dino e Alexandre de Moraes, relatores das ações, informaram também que estão proibidas revisões, reclassificações ou reestruturações de comarcas, cargos e funções, entre outros caminhos de drible ao cumprimento leal e respeitoso da decisão do STF. Na última quarta, após a imprensa noticiar uma série de benefícios criados após a decisão, os ministros reafirmaram a proibição desses pagamentos, isso sob pena de responsabilização penal, civil e administrativa dos gestores. Além disso, todos os tribunais e órgãos do MP devem publicar todo mês, nos sites oficiais, os valores pagos e de forma detalhada. O pagamento deve ser feito em um único contra-cheque e as regras servem também para as defensorias públicas, a advocacia pública e tribunais de contas. Da Rádio Nacional em Brasília, Gabriel Brum.
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22: Hora certa. 17 horas e 30 minutos.
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28: 4 empresas venceram o leilão da faixa de 700 MHz realizado pela Anatel na última segunda-feira, dia 4. A disputa, que tem como objetivo ampliar a cobertura de internet no país, foi encerrada com cerca de R$23 milhões em lances. Os lotes foram divididos entre diferentes operadoras. A Brisanet ficou com os lotes A02 e A03. A Unic levou o lote

0: monitoramento do clima. Nesta quinta-feira, dia 7, foram inauguradas 98 estações meteorológicas automáticas do Instituto Nacional de Meteorologia, o IMET, ampliando a cobertura em todo o estado. A iniciativa tem como objetivo melhorar a precisão das previsões do tempo, reforçar a prevenção de eventos climáticos extremos e dar mais suporte ao setor agrícola, especialmente após os impactos causados pelas enchentes recentes. Segundo o governo federal, parte das estações substitui equipamentos antigos e outra parte foi instalada em regiões que ainda não tinham nenhum tipo de monitoramento. O investimento total foi de R$12.800.000. Durante a cerimônia de entrega em Porto Alegre, o ministro da Agricultura e Pecuária, André de Paula, destacou a importância da nova estrutura para a população e para o campo.
1: Exatamente com essas novas estações automáticas que vão ser muito importantes, tanto do ponto de vista do apoio na segurança civil, nas comunidades, quanto também e sobretudo no apoio aos nossos agricultores.
0: O diretor do IMET, Carlos Alberto Jurielevich, também ressaltou os avanços tecnológicos e o impacto direto na qualidade das informações meteorológicas.
2: Teremos mais precisão e mais interação com a população. E além da diferencial, que todas as novas estações têm sensor agora de temperatura e umidade do solo, que isso vai dar uma previsibilidade, vai ser uma forma da gente ajudar também a agricultura do Rio Grande do Sul.
0: Com a expansão da rede, o monitoramento agora cobre diversas regiões do estado, incluindo cidades como Porto Alegre, Santa Maria, Pelotas, Caxias do Sul, Passo Fundo, Uruguaiana, Bagé, Santa Rosa, Alegrete e Torres. Os dados passam a ser coletados em tempo real e ajudam tanto na previsão do tempo quanto no planejamento agrícola e na prevenção de desastres climáticos. Reportagem Marquesan Araújo.
3: Santa Catarina entra em alerta máximo por causa da previsão de chuvas intensas por influência do El Niño. Para prevenir inundações e outros problemas, o governo do estado prepara um decreto para liberar recursos públicos de forma rápida para as prefeituras. Com esse dinheiro, as cidades podem fazer obras de prevenção urgentes, como a drenagem e limpeza de rios, além de contenção de encostas em áreas de risco. O decreto terá validade de 6 meses. O anúncio tem como base os dados da Defesa Civil catarinense, que indica o risco de um El Niño muito forte. Os efeitos devem aparecer já no mês de julho, com chuvas acima da média para todo o sul do país. O impacto maior deve acontecer entre outubro e novembro. Além da chuva, Santa Catarina espera um verão com muito calor, um calor extremo. Esse cenário de umidade e altas temperaturas preocupa o setor da saúde, pois favorece o aumento de casos de dengue.
4: Da Rádio Joinville Cultural, repórter Jefferson Correa para a Rádio Nacional.
5: Para a maioria das pessoas neurodivergentes, um dos principais problemas na hora do lazer é o fato dos serviços do setor turístico não atenderem às suas necessidades. Em resposta a essa demanda, o Ministério do Turismo lançou um guia com orientações para tornar viagens e eventos mais acessíveis para todos. O guia para atender bem turistas neurodivergentes aponta que barulho excessivo, iluminação intensa, estímulos visuais, filas longas e falta de previsibilidade durante as viagens são alguns dos problemas enfrentados por quem tem condições como autismo, TDAH, dislexia, transtornos motores e tics. O documento, desenvolvido em parceria com a Universidade do Estado do Amazonas, partiu de uma pesquisa nacional com mais de 700 pessoas. Cerca de 9 em cada 10 relataram que falta compreensão sobre as necessidades e flexibilidade no atendimento turístico a essa parcela de viajantes. O lançamento do guia aconteceu nesta quinta-feira no Salão do Turismo 2026 em Fortaleza, junto com uma oficina para profissionais, pesquisadores e público interessado, que teve que pensar soluções para situações enfrentadas em hotéis, restaurantes e aeroportos, por exemplo. O ministro do Turismo, Gustavo Feliciano, enfatizou o empenho do governo em qualificar o atendimento para quem precisa de cuidados especiais.
6: Turismo é sobre pessoas e sobre acolher as diferenças. O guia ensina que ajustes simples, como evitar aglomerações, oferecer informações antecipadas, garantem o direito fundamental de explorar o mundo com conforto e dignidade. Queremos que cada museu e hotel brasileiro saiba receber quem percebe o mundo de forma diferente, mas o vive com a mesma intensidade.
5: No Brasil, não há um número oficial

0: Sobre quantas pessoas são neurodivergentes. Entretanto, de acordo com o IBGE, apenas entre a população autista são cerca de 2 milhões e 400 mil brasileiros. Da Rádio Nacional em São Luís, Gabriel Correa.
1: 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Vai usar o GPS na viagem? 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
3: Hora certa. 17:40.
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8: Microempreendedores individuais que atuam no turismo passam a contar com uma nova linha de crédito voltada ao fortalecimento dos pequenos negócios e estímulo ao empreendedorismo. O programa Do Lado do Turismo Brasileiro vai oferecer até R$ 21 mil por operação, com juros de 5% ao ano mais INPC e carência de 6 meses. O anúncio foi feito nesta quinta-feira pelo ministro do Turismo, Gustavo Feliciano, durante a abertura do 10º Salão do Turismo em Fortaleza, no Ceará. A iniciativa é direcionada aos profissionais inscritos no CadÚnico e no Cadastur, como guias de turismo, artesões, motoristas e vendedores ambulantes. Segundo o ministro, a proposta busca atender trabalhadores que enfrentam dificuldades para acessar crédito no sistema financeiro tradicional.
9: Uma condição para aquelas pessoas que às vezes ficam à margem dos operadores financeiros do nosso país, mas que têm um papel importantíssimo no setor do turismo, são os micro e pequenos empreendedores individuais. A mulher que vende o acarajé, o que vende o coco, o carrinho de picolé. Essas pessoas têm muita dificuldade de contrair crédito, de poder se inserir no mercado, de poder melhorar o seu ambiente de trabalho. E a gente do Ministério, junto do Ministério do Desenvolvimento Social, bom, lançamos agora um aporte de 100 milhões de reais para dar exatamente crédito a essas pessoas que têm essa necessidade, que estão no cadastro, mas que não têm acesso ao crédito nas operadoras financeiras do nosso país.
8: Nesta fase inicial, o crédito será destinado apenas a empreendedores da região Nordeste, mas a iniciativa será ampliada para todo o país. Para participar, é necessário estar inscrito no CadÚnico, ter registro ativo no Cadastur e atuar em áreas ligadas ao turismo, como hospedagem, alimentação, transporte ou eventos. Os recursos são do Fundo Geral de Turismo, o novo FUNGETUR, com garantia do Fundo de Garantia de Operações, o que dispensa a apresentação de garantias reais por parte do microempreendedor. O financiamento poderá ser usado para compra de equipamentos, aquisição de ferramentas e pequenas reformas. O prazo total para o pagamento é de até 24 meses. O processo de solicitação será feito de forma virtual pelo Banco do Nordeste. Após a manifestação de interesse, um agente de crédito fará uma visita para avaliar a viabilidade do negócio e a finalidade do recurso. Atualmente, mais de 46 mil microempreendedores registrados no Cadastur podem ser beneficiados pela iniciativa. Para mais informações, acesse www.gov.br/turismo.
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8: A previsão do tempo para a região Nordeste nesta sexta-feira indica pancadas de chuva acompanhadas de trovoadas isoladas em toda a faixa norte, abrangendo os estados do Maranhão, Piauí e Ceará. No litoral leste, também são esperadas pancadas de chuva desde o Rio Grande do Norte até o sul da Bahia. Já no interior da região, especialmente no sertão de Pernambuco e na maior parte do território baiano, céu variando entre muitas e poucas nuvens. Entre as capitais, a temperatura mínima prevista é de 23 graus em Salvador, João Pessoa e São Luís. Já a máxima pode chegar até 34 graus em Teresina. A umidade relativa do ar varia entre 50% e 100%. As informações são do Instituto Nacional de Meteorologia. Sophie Stein, o tempo e a temperatura.
10: O ministro Flávio Dino, do Supremo Tribunal Federal, pediu para levar ao plenário presencial a autorização para que o governo do Distrito Federal use bens móveis e imóveis para salvar o BRB, o Banco de Brasília. O julgamento começou no plenário virtual nesta sexta-feira, com o voto do ministro Edson Fachin. Na sequência, Dino pediu destaque, o que fez com que o julgamento recomece de forma presencial, ainda sem data marcada. Fachin é relator do processo em que o governo do Distrito Federal questiona a decisão de um desembargador do Tribunal de Justiça do DF, que derrubou trechos da lei de recuperação do Banco de Brasília, no caso, a venda de bens para capitalizar a empresa estatal. O ministro Edson Fachin, que é presidente do STF, concordou com o argumento do governo do Distrito Federal de que barrar a venda dos imóveis interfere na gestão do Poder Executivo, já que impede a implementação de medidas regulares e aprovadas em lei pelo Poder Legislativo. Além disso, o ministro apontou o risco à ordem econômica, porque o BRB é importante para o sistema financeiro regional. O BRB tenta superar uma crise grave depois da descoberta de fraudes envolvendo a negociação de carteiras de crédito com o Banco Master. De acordo com a investigação da Polícia Federal, o rombo seria de pelo menos 12 bilhões e 200 milhões de reais. Da Rádio Nacional em Brasília, Gabriel Brum.
11: O Ceará começa neste mês uma série de festivais gastronômicos regionais para celebrar os programas e ações voltadas para a diminuição da insegurança alimentar no estado. Serão 35 eventos gastronômicos em 14 cidades da Grande Fortaleza e cidades do interior que funcionarão como prévias para o terceiro festival Ceará Sem Fome, que acontece em junho no Centro de Eventos do Ceará. A primeira cidade a realizar a versão local do festival é Ibiapina. A programação acontecerá no próximo sábado, na Praça Calçadão da Liberdade, que fica no centro da cidade, a partir das 16h, e contará com atrações culturais, feira de produtos produzidos pelos beneficiários do programa Ceará Sem Fome e muita troca de experiências. A iniciativa tem como objetivo dar visibilidade ao impacto das ações do programa, destacando histórias de superação, talentos, geração de renda, iniciativas que vêm transformando comunidades atendidas e fortalecimento do protagonismo turismo social das pessoas beneficiadas. As informações detalhadas sobre dias, horários e locais de cada festival serão divulgadas no perfil oficial do programa no Instagram, @ceará.semfome. Desde sua criação, o projeto do Governo do Estado tem garantido diariamente refeições balanceadas para mais de 130 mil pessoas em situação de vulnerabilidade social, tendo como carro-chefe o uso dos produtos da agricultura familiar plantados na zona rural cearense. As refeições são produzidas através de uma rede com mais de 1.300 cozinhas sociais. Enquanto são realizadas as ações de segurança alimentar, os beneficiários da alimentação e voluntários são integrados ao programa Mais Qualificação e Renda, que busca dar autonomia econômica e social. A estratégia integra qualificação profissional, inserção no mercado de trabalho, empreendedorismo e crédito, valorizando os saberes locais e incentivando alternativas sustentáveis de geração de renda. Da Rádio Nacional em São Luís, Madison Euler.
1: 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Se o motor do seu carro conta com correia dentada, saiba que a maioria dos fabricantes indica a troca preventiva da correia dentada, pelo menos a cada 50 mil quilômetros rodados. Mas mesmo com quilometragem menor, é importante uma revisão periódica. Problemas na correia podem ocasionar graves danos ao motor. 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
12: Hora certa. 17:50.
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8: A previsão do tempo para a região centro-oeste nesta sexta-feira aponta céu com poucas nuvens em Goiás, Distrito Federal e quase todo o estado de Mato Grosso e Mato Grosso do Sul. No sul de Mato Grosso do Sul, extremo oeste e norte de Mato Grosso, a previsão é de pancadas de chuva isoladas. Entre as capitais, a temperatura mínima prevista é de 18 graus em Goiânia e Brasília. Já a máxima pode chegar até 33 graus em Cuiabá. A umidade relativa do ar varia entre 30% e 100%. As informações são do Instituto Nacional de Meteorologia. Sophie Stein, o tempo e a temperatura.
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8: A previsão do tempo para a região Nordeste nesta quinta-feira é de pancadas de chuva que podem vir acompanhadas de trovoadas nos estados do Maranhão, Piauí, Ceará, Rio Grande do Norte, Paraíba, Alagoas e Sergipe. Chuvas também são esperadas nas regiões pernambucanas de Agreste, Mata e Metropolitana de Recife e Centro-Norte, Nordeste, Sul,
12: Centro-Sul e Centro-Norte Baiano e Metropolitana de Salvador. Nas demais regiões da Bahia, muitas nuvens, mas sem previsão de chuva. Entre as capitais, a temperatura mínima prevista é de 23 graus em São Luís. Já a máxima pode chegar até 32 graus em Fortaleza e Teresina. A umidade relativa do ar varia entre 50% e 100%. As informações são do Instituto Nacional de Meteorologia. Sophie Stein, o tempo e a temperatura.
17: Imperial, um dos mais tradicionais patrimônios históricos e artísticos do Rio de Janeiro, tombado pelo IPHAN em 1938, celebra 40 anos com uma grande exposição. A mostra Constelações, 40 anos do Paço Imperial, reúne 160 trabalhos de mais de 100 artistas, que fazem parte da trajetória do Centro Cultural, entre eles Adriana Varejão, Amílcar de Castro, Arthur Bispo do Rosário e Beatriz Milhazes. O local, que foi sede dos governos do Reinado e do Império, e após a proclamação da República em 1889, abrigou outros espaços, tem grande importância para o país, como explica a diretora do Centro Cultural e uma das curadoras da mostra, Cláudia Saldanha.
18: O Paço Imperial é um edifício histórico do Rio de Janeiro, que tem uma importância simbólica muito grande para a cidade do Rio, para o país. Por aqui passaram muitas pessoas importantes. Foi assinada a Lei Áurea, foi declarado, né, por Dom Pedro o Fico, né, o famoso Dia do Fico. Em 1985, após uma grande obra de conservação e restauro, o Paço abriu para o público gratuitamente desde então, para abrigar mostras, exposições, concertos, peças de teatro.
17: Na mostra Constelações, o público pode conhecer a versatilidade do Paço, que ao longo de sua história já recebeu exposições em diversas vertentes, desde a arte contemporânea até a popular, passando por arquitetura, design, paisagismo, história e patrimônio. A ideia agora é reunir, sem hierarquia, os diferentes artistas de várias gerações, técnicas e suportes, em um único evento, dividido em 9 núcleos temáticos. A diretora do Paço dá mais detalhes.
18: É uma exposição que busca refletir um pouco todas essas pessoas que passaram por aqui, todos esses artistas que realizaram projetos aqui. Então, a gente está reunindo artistas de várias gerações, artistas dos anos 60, dos anos 70, dos anos 80, dos anos 90, dos anos 2000. É uma exposição abrangente. Mais de 100 artistas e muitas obras. A gente também está exibindo alguns vídeos importantes realizados pelos artistas sobre suas obras.
17: Cláudia Saldanha fala também sobre a extensa pesquisa para o projeto, que durou cerca de um ano até ser realizado, e destaca o trabalho de equipe.
18: Curadoria, ou seja, a escolha, a seleção e o cuidado com a exposição e com a instalação dessas obras, partiu de um trabalho feito em equipe, coordenado pelo professor da UFRJ e curador Ivair Reinaldin, por mim, diretor aqui do Centro Cultural, e pela nossa equipe que aqui trabalha conosco, arquitetas, produtores, educadores.
17: A exposição também traz uma linha do tempo, com a história do Paço Imperial desde sua construção. A curadora ressalta o prazer de visitar o local.
18: A visita ao Paço sempre é, além desse contato com a arte moderna, com a arte contemporânea, com a arte que a gente faz hoje, é uma visita no tempo, um encontro com histórias do passado que abrigaram, né, que foram abrigadas aqui dentro desse monumento histórico.
17: A exposição Constelações, 40 anos do Paço Imperial, fica em cartaz até o dia 7 de junho. Com entrada gratuita. O prédio histórico está localizado no centro do Rio de Janeiro, na Praça 15, uma das mais famosas da cidade e palco de importantes eventos históricos. Da Rádio Nacional no Rio de Janeiro, Carolina Pessoa.
19: A Fundação Oswaldo Cruz deu um passo importante no tratamento da malária. A maior instituição de pesquisa biomédica e saúde pública da América Latina conseguiu, nos Estados Unidos, a patente de um método contra formas graves da doença. A patente foi concedida pela Agência Federal do Departamento de Comércio norte-americano, responsável por registrar marcas comerciais. E ela reúne integrantes do Instituto René Rachou, unidade da Fiocruz em Minas Gerais.
0: O método usa um composto capaz de atuar contra as cepas mais resistentes do parasita causador da malária. Apesar da atividade desse composto ter sido descrita na década de 60, seu uso não foi levado adiante e agora Fiocruz retomou os estudos. O composto bloqueia a capacidade do micro-organismo de neutralizar as substâncias tóxicas produzidas enquanto ele está digerindo a hemoglobina humana. Sem essa capacidade, o parasita é levado à morte. Os estudos indicaram a ação rápida nas fases iniciais da infecção. A eficácia ocorreu contra as cepas do causador de malária mais grave e houve resultados promissores também contra o protozoário ligado à maior parte dos casos da doença no Brasil. Outro ponto destacado foi a redução do custo para o tratamento, importante para países de baixa e média renda, onde a malária é endêmica. A pesquisa teve colaboração de instituições da Universidade de São Francisco, na Califórnia, da Universidade Federal de Alagoas e da PUC-Rio. Entretanto, o desenvolvimento de um novo medicamento ainda depende de novas etapas, como testes de toxicidade, definir doses seguras e a formulação adequada. De acordo com a Organização Mundial da Saúde, são mais de 280 milhões de casos de malária no mundo. No Brasil, foram mais de 162 mil notificações estimadas em 2024, principalmente na região amazônica. Com informações da Agência Brasil, da Rádio Nacional, em São Luís, Gabriel Correa.
1: 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Vai cair na estrada? Então não deixe tudo para a última hora. 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Assim você não precisará ultrapassar os limites de velocidade para não chegar atrasado em caso de imprevistos. 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
20: Hora certa. 18 horas e 1 minuto.
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5: Os municípios brasileiros recebem nesta sexta-feira, dia 8, a primeira parcela de maio do Fundo de Participação dos Municípios, o FPM. O valor total do repasse chega a cerca de R$ 9,3 bilhões, resultado aproximadamente 8% maior do que o registrado no mesmo período do ano passado. O pagamento foi antecipado porque o dia 10 cairá em um domingo. Tradicionalmente, os recursos do FPM são transferidos nos dias 10, 20 e 30 de cada mês. Para o especialista em orçamento público, César Lima, o fundo continua apresentando um cenário positivo para as prefeituras, apesar das oscilações observadas nos últimos meses.
9: E vem confirmando aí uma certa estabilidade, né, onde nós temos aí o primeiro e o terceiro decêntio com valores melhores em relação ao exercício passado e o segundo decêntio aí com valores um pouco mais abaixo do que foi apresentado no ano passado. Contudo, o resultado esse ano ainda se encontra favorável para os municípios.
5: Entre os estados com maiores volumes de recursos nesta primeira parcela de maio, o destaque no Nordeste é a Bahia, com mais de R$ 750 milhões destinados aos municípios. No Sul, o Rio Grande do Sul lidera a região com mais de R$ 590 milhões em repasses. No Centro-Oeste, Goiás concentra cerca de R$ 302 milhões. Já no Norte, o Pará soma aproximadamente R$ 266 milhões. No Sudeste, São Paulo aparece com o maior valor do país, cerca de R$ 1,1 bilhão. Até o momento, 7 municípios brasileiros estão bloqueados para receber os recursos do FPM por pendências administrativas. Entre eles estão Porto Real, no Rio de Janeiro, Guamaré, no Rio Grande do Norte, e Camboriú, em Santa Catarina. Os valores permanecem retidos até que a situação seja regularizada. O FPM é uma das principais fontes de receita para grande parte das cidades brasileiras e é formado por recursos arrecadados pela União com o Imposto de Renda e o Imposto sobre Produtos Industrializados. Reportagem Marquesan Araújo.
10: Para melhorar o ambiente de negócios no Brasil, o setor produtivo voltou a defender mais segurança jurídica e menos burocracia. A afirmação foi feita em audiência pública na Câmara dos Deputados, destinada a discutir fatores estruturais que impactam a economia brasileira. Representantes empresariais afirmaram que a insegurança jurídica, os gastos públicos elevados e o excesso de burocracia dificultam investimentos e reduzem a competitividade das empresas. O vice-presidente da Confederação das Associações Comerciais e Empresariais do Brasil, a CACB, e integrante do Conselho Superior da Associação Comercial de São Paulo, Roberto Ordini, afirmou que a constante mudança de regras prejudica quem empreende no país. Ele defendeu políticas de simplificação tributária, menos intervenção do Estado e mais liberdade para empreender.
24: Nós temos que ter um conjunto de regras que não fiquem alterando periodicamente. É preciso que o empreendedor tenha liberdade de trabalhar, tenha liberdade de empreender e não ficar preocupado com o excesso de obrigações que ele teria que fazer, através seja das obrigações trabalhistas, seja sociais. E isto sempre imposto de cima para baixo não permite que se gaste o tempo na produção, na produtividade, sim nas obrigações.
10: Os participantes do debate também destacaram a plataforma Gasto Brasil, desenvolvida pela CACB e pela Associação Comercial de São Paulo. A ferramenta monitora em tempo real os gastos públicos no país. Segundo a entidade, as despesas dos governos já somam cerca de 1,9 trilhão de reais em 2026. O consultor executivo do Gasto Brasil, Cláudio Queiroz, destacou que a ferramenta ajuda a população a acompanhar os gastos públicos e cobrar medidas de contenção.
11: E essa ferramenta, ela traz uma transparência para que você possa acompanhar e cobrar o seu prefeito ou o seu governador ou qualquer coisa que você tenha para discutir isso. E aí você consegue visualizar o que ele está fazendo no seu município. Muitos municípios não informam da maneira que tem que ser informada. E esses dados hoje nós pegamos em fontes oficiais, vindo do Tesouro, arrumamos ele, compilamos em umas categorias onde qualquer cidadão pode acompanhar esse tipo de evolução desses gastos primários.
10: A audiência pública foi solicitada pela deputada Adriana Ventura, do Novo de São Paulo. Segundo a parlamentar, o chamado Custo Brasil compromete a competitividade das empresas e afeta o crescimento econômico do país. Para acessar a plataforma Gasto Brasil e acompanhar as despesas do governo federal em tempo real, acesse www.gastobrasil.com.br. Reportagem Bianca Mingotti.
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14: Na hora da declaração do Imposto de Renda, o tema investimento sempre gera dúvidas. No episódio de hoje do nosso Tira Dúvidas do IR 2026, você vai aprender como declarar poupança, investimentos em renda fixa e investimentos em renda variável para a Receita Federal. Vamos começar pelo básico, os investimentos em renda fixa e poupança. Eles só precisam ser declarados por quem já é obrigado a entregar a declaração. Se esse é o seu caso, atenção à orientação do professor Alessandro Pereira Alves, da UFRJ.
15: É fundamental declarar todos os rendimentos e saldos de aplicações financeiras na sua declaração de imposto de renda. Utilize os informes de rendimento fornecidos pelas instituições financeiras aí como base, né, para o preenchimento da sua declaração. Quem tem aplicativo, é possível conseguir esses informes pelo aplicativo ou então acessando diretamente no banco.
14: Todos os investimentos devem ser informados na ficha Bens e Direitos. Aplicações como poupança, LCI, LCA, CRI e CRA são isentas de imposto de renda. Já investimentos como CDB têm tributação sobre os lucros. O professor Luiz Carlos Benner, da PUC do Paraná, explica.
16: Para rendimentos de tributação isentos do IR, vai lá, acesse a ficha de rendimentos isentos e não tributáveis, clica em novo, clica lá, por exemplo, rendimentos e caneta de poupança, informa o CNPJ e o valor total recebido. Para os rendimentos tributados exclusivamente na fonte, vá na ficha de rendimentos sujeitos à tributação exclusiva definitiva, e clique em novo, escolha lá o código, rendimentos de aplicação financeira, informe o CNPJ e o nome da fonte pagadora.
14: Na renda variável, como ações, fundos e ETFs, a declaração tem regras específicas. O professor Hugo Dias Amaro, da PUC do Paraná, detalha.
25: Uma vez ali investido nesses ativos, o primeiro ponto que a Receita solicita é que você informe os saldos desses ativos na ficha de bens e direitos. É importante que deve declarar o valor da aquisição e não o valor de mercado, ou seja, é o custo da aquisição daquele ativo. O contribuinte tem que declarar os rendimentos. Então, dentro da ficha lá no campus, rendimentos isentos e não tributados, para aqueles lucros com ações até 20 mil reais mês ou dividendos. Pode ser que dentro desses investimentos e ações, as empresas elas pagam ou dividendos e ainda também pagam juros sobre capital próprio. Então, na ficha rendimentos sujeitos à tributação exclusiva barra definitiva, o contribuinte tem que declarar lá também o juros sobre capital próprio.
14: As alíquotas variam conforme o tipo de investimento e os valores, podendo chegar até a 20% do lucro. Da Rádio Agência Nacional em Brasília, Edgar de Matsuki.
26: Um artefato explodiu dentro de uma escola pública nesta sexta-feira, no município de Belford Roxo, na Baixada Fluminense. De acordo com a prefeitura, 10 estudantes, com idades entre 13 e 17 anos, ficaram feridos sem gravidade e foram encaminhados ao Hospital Municipal da cidade. Todos já foram liberados. Segundo o Corpo de Bombeiros, o material foi detonado no pátio do colégio, após ser manuseado por um aluno. Os primeiros socorros foram prestados ainda dentro da unidade escolar. O governo do estado informou que acompanha as circunstâncias da explosão e que as aulas foram suspensas para garantir a segurança dos estudantes e funcionários. Além disso, o Conselho Tutelar foi acionado. A Secretaria de Estado de Educação disse que presta apoio aos alunos, familiares e profissionais do local. A área foi isolada pela Polícia Militar para a realização da perícia por equipes especializadas do Esquadrão Antibomba. Da Rádio Nacional no Rio de Janeiro, Carolina Pessoa.
1: 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Problemas nas velas e nos cabos ocasionam vários problemas no seu carro, como consumo elevado, falhas, perda de desempenho, entre outros. A maioria dos fabricantes de veículos indica a troca de velas, pelo menos a cada 30 mil quilômetros rodados. Já os cabos de vela geralmente são trocados a cada 50 mil quilômetros. 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
20: Hora certa.
3: 18 horas e 14 minutos.
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3: Estão abertas as inscrições para o segundo edital Escolas Livres de Formação em Arte e Cultura. O chamamento do Ministério da Cultura por meio da Secretaria de Formação Artística e Cultural Livro e Leitura segue até o dia 8 de junho e é voltado para organizações da sociedade civil sem fins lucrativos. As inscrições devem ser feitas pelo site do MINC, www.gov.br/cultura. A proposta é reconhecer e integrar iniciativas que promovem formação artística fora do ensino formal, com base na educação popular, diversidade cultural e direitos culturais. As instituições selecionadas passam a integrar a Rede Nacional de Escolas Livres de Formação em Arte e Cultura. O diretor de Educação e Formação Artística da CEFLE do MINC, Rafael Maximiliano, fala sobre a importância da certificação.
4: A gente acredita que isso abre muitas portas, né, para futuras parcerias e formações com o MINC, para o fomento direto por estados e municípios e para articulação também com as outras escolas de todo o país.
3: Além da certificação, as instituições passam a ter os dados incluídos no Cadastro Nacional e podem se identificar oficialmente como escolas livres em suas ações. A iniciativa contribui para o fortalecimento do Sistema Nacional de Cultura e para o cumprimento das metas do Plano Nacional de Cultura. A adesão ao programa é voluntária e a certificação não prevê repasse de recursos. Podem participar organizações com pelo menos 3 anos de existência formal e experiência comprovada na formação artística e na democratização do acesso à cultura. As entidades podem se inscrever até o dia 8 de junho pelo site www.gov.br/cultura. Dúvidas podem ser enviadas para o e-mail editalescolaslivres@cultura.gov.br. A Rede Nacional de Escolas Livres reúne atualmente 68 organizações da sociedade civil selecionadas por meio do edital Escolas Livres de Formação em Arte e Cultura do MINC.
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5: A previsão do tempo para a região norte nesta sexta-feira aponta pancadas de chuva acompanhadas de trovoadas isoladas nos estados do Amazonas, Roraima, Amapá, Acre, Rondônia e em grande parte do Pará. No Tocantins e no sudeste paraense, o sol aparece entre nuvens. Entre as capitais, a temperatura mínima prevista é de 22 graus em Porto Velho. A máxima pode chegar até 36 graus em Palmas. A umidade relativa do ar varia entre 50% e 98%. As informações são do Instituto Nacional de Meteorologia. Sophie Stein, o tempo e a temperatura.
6: O Dia das Mães é considerada a segunda data mais forte do varejo, atrás apenas do Natal. Em Belém, a pesquisa por preços e mesmo as compras de fato já começaram. Segundo o Sindicato do Comércio Varejista e dos Lojistas de Belém, o Sindilojas, com a aproximação da data, as lojas do Centro Comercial da capital paraense iniciam aí os preparativos para atrair os consumidores. Considerada estratégica para o varejo, a ocasião costuma impulsionar as vendas e gerar expectativa positiva entre lojistas que apostam na diversificação de produtos e promoções para atrair consumidores. O supervisor técnico do Diese para Everson Costa analisa os dados.
7: De acordo com as análises do Diese, o Dia das Mães 2026 envolve aí lados que trazem expectativa do segmento econômico. Há aí um faturamento orçado acima de 9 bilhões de reais nacionalmente, de acordo com a Confederação Nacional de Logística, uma disponibilidade média de gasto aí acima de R$200 e um otimismo aí bem elevado. Para que não tenhamos aí um Dia das Mães com lembrancinhas, o comércio também vai precisar aí ofertar promoções, descontos.
6: No centro comercial de Belém, a expectativa é de aumento no fluxo de consumidores. Comerciantes de diferentes segmentos reforçam estratégias para impulsionar estas vendas e atender a demanda.
2: Marcos Aleixo, da Rádio Cultura de Belém, para a Rádio Nacional em Brasília.
8: O goleiro Bruno Fernandes foi preso na noite desta quinta-feira em São Pedro da Aldeia, na região dos Lagos do Rio de Janeiro. A prisão ocorreu a partir de ação conjunta entre agentes da Polícia Militar do Batalhão de Cabo Frio e do Estado de Minas Gerais, que foram até o bairro Porto da Aldeia para o cumprimento do mandado judicial. Segundo a polícia, Bruno não reagiu à abordagem e colaborou com as equipes. A ocorrência foi encaminhada para a Delegacia de Búzios, que dará continuidade aos procedimentos legais. Condenado em 2013 pelo assassinato da modelo Elisa Samúdio, sua ex-namorada, Bruno estava foragido desde março, após, segundo a Justiça do Rio, ter descumprido as regras da liberdade condicional. De acordo com a Vara de Execuções Penais, que expediu um mandado de prisão ainda em março, Bruno viajou em fevereiro ao Acre, sem autorização, para jogar pelo Vasco do Acre. Segundo a Justiça, o goleiro teria perdido o benefício da liberdade condicional e deveria retornar ao Rio para cumprir o regime semiaberto, mas não o fez. Ainda em março, o Ministério Público do Rio exigiu que o cumprimento da pena fosse em regime fechado, porque Bruno não atualizou os endereços por 3 anos, descumpriu horários de recolhimento, frequentou locais proibidos, além de viajar novamente sem autorização judicial. O goleiro foi sentenciado a 23 anos de prisão por homicídio triplamente qualificado, sequestro e ocultação do cadáver de Elisa Samúdio, que desapareceu em junho de 2010. Até a última atualização desta reportagem, a defesa de Bruno Fernandes não havia se pronunciado. Sob supervisão de Fábio Cardoso, da Rádio Nacional do Rio de Janeiro, João Barbosa.
1: 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Quando estiver em outra cidade, vai ser preciso arriscar na hora de abastecer, já que não poderá contar com seu posto de confiança. 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
9: Hora certa. 18:23.
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18: 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O Ministério do Turismo lançou nesta quinta-feira o Guia para Atender Bem Turistas Neurodivergentes. A iniciativa foi apresentada durante o Salão do Turismo em Fortaleza, no Ceará, e reúne orientações para qualificar o atendimento e ampliar a acessibilidade em destinos turísticos de todo o país. O documento foi elaborado com base em uma pesquisa nacional da Universidade do Estado do Amazonas, realizada entre fevereiro e março deste ano. O levantamento ouviu mais de 760 pessoas, entre autistas, pessoas com TDAH, dislexia, familiares e profissionais da saúde. Segundo o ministro do Turismo, Gustavo Feliciano, o guia busca ampliar o acesso ao turismo com mais inclusão e respeito.
19: Esse guia vem para facilitar os viajantes, mas também para auxiliar os empreendedores e os atores do turismo para receber esse turista que vê diferente, enxerga diferente, mas que sente igual a gente. Então é importante que a gente tenha essa percepção, esse carinho, essa atenção, porque às vezes um pequeno detalhe faz toda a diferença na experiência turística dessa pessoa.
18: A pesquisa mostra que os principais obstáculos enfrentados por turistas neurodivergentes vão além da estrutura física dos locais. O preparo das atividades aparece como fator decisivo para a experiência do visitante. Mais de 90% dos entrevistados relataram julgamentos relacionados a comportamentos neurodivergentes. Quase 90% disseram que funcionários não compreendem suas necessidades. Já 87% apontaram falta de flexibilidade no atendimento. O estudo também identificou dificuldades relacionadas ao excesso de barulho, luzes fortes, aglomerações e mudanças inesperadas de roteiro. Entre as recomendações do guia estão a criação de áreas de pausa e regulação sensorial, sinalização clara de rotas alternativas, comunicação prévia sobre tempo de espera e estímulos sonoros, além do treinamento contínuo das equipes de atendimento. De acordo com o levantamento, experiências negativas reduzem a recomendação de um destino turístico para mais de 80% das pessoas neurodivergentes e seus familiares. Por outro lado, medidas simples como organização de filas e oferta de protetores auriculares podem melhorar significativamente a experiência dos visitantes. O Guia para Atender Bem Turistas Neurodivergentes está disponível no site do Ministério do Turismo, www.gov.br/turismo.
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18: A previsão do tempo para a região centro-oeste nesta sexta-feira aponta céu com poucas nuvens em Goiás, Distrito Federal e quase todo o estado de Mato Grosso e Mato Grosso do Sul. No sul de Mato Grosso do Sul, extremo oeste e norte de Mato Grosso, a previsão é de pancadas de chuva isoladas. Entre as capitais, a temperatura mínima prevista é de 18 graus em Goiânia e Brasília. Já a máxima pode chegar até 33 graus em Cuiabá. A umidade relativa do ar varia entre 30% e 100%. As informações são no Instituto Nacional de Meteorologia. Sophie Stein, o tempo e a temperatura.
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21: Dedicamos esta edição de hoje muito especialmente às filhas e filhos da mãe que não veem a hora de correr para o abraço no próximo domingo para celebrarem os laços de parentesco que nos une vida fora, aquela que mesmo quando vira estrela jamais deixa de ser nosso melhor abrigo. Só que entre o céu e a realidade terrena, no contexto das maternidades, há muito mais do que a nossa vã filosofia é capaz de imaginar. Não por acaso, a consultoria Maia, especializada em estudos de novos contextos e narrativas, em parceria com a comunidade Mames, está lançando hoje uma pesquisa inédita, aspas, maternidade sem filtro, fecha aspas. E nós vamos beber na fonte dos dados que muito provavelmente haverão de revelar o lado menos romantizado que a cada segundo domingo de maio faz a festa do varejo brasileiro. Oh, meu Deus! Eu digo isso porque Dia das Mães é uma das datas mais comerciais do ano. Só perde para o Natal. Mas vamos ouvir a Paola Jardim Carvalho, diretora da Consultoria Maia, especialista em finanças pessoais e mãe do Otávio. Seja muito bem-vinda!
0: Muito obrigada, Mara. É um prazer estar aqui. Obrigada pelo convite.
21: Pois é, eu estou muito ansiosa para saber qual é a grande revelação dessa pesquisa que está saindo do forno.
0: Então, Mara, a gente traz um dado que 93% das mães entrevistadas, que representa um universo grande da comunidade de mames, que é uma comunidade com 40 mil mães, que estão 93% sobrecarregadas e exaustas.
21: Nossa!
0: Se a gente for pensar, não é de hoje que as mães são sobrecarregadas. E aí a notícia é justamente isso, porque ainda hoje as mães estão nesse papel da sobrecarga e da exaustão.
21: Pois é, você sabe, quando eu era pequena, minha avó materna costumava cantar, Vó Maria, né? Viva Maria, sempre. Ela cantava, ser mãe é desdobrar fibra por fibra o coração, é não pregar o olho a noite inteira no serão, é fralda, é mamadeira todo dia para lavar, para passar, enfim. E aí, um belo dia, sou chamada de vovó, isso tudo é prova de juízo, a gente por vontade de padecer no paraíso, meu Deus do céu, que paraíso é esse?
0: Não é? Eu acho assim, a gente teve uma evolução da sociedade, vivemos numa era digital, os papéis foram reconfigurados, existem outras dinâmicas de poder ou no mercado de trabalho, mas isso que, né, os pilares da maternidade ainda se sustentam no mesmo lugar. Então, a pesquisa também traz, por exemplo, que entre as mulheres que responderam, 36% considera a saúde mental entre ruim e péssima. É muita gente. Se a gente for pensar, outro dado interessante, sobre divisão de tarefas, mais da metade, 52%, faz a maior parte do trabalho e 18% faz tudo, ou seja, 70% está na mão da mulher.
21: É a tripla jornada há tanto tempo denunciada aqui no nosso Viva Maria. Agora, o que mais surpreendeu nessa pesquisa a você pessoalmente?
0: Pessoalmente, é um dado que fala do abuso emocional por parte do cônjuge. 63% das mulheres disseram que em algum momento já sofreu abuso emocional, e quando perguntadas onde você busca um apoio emocional, a ordem me assustou, que é, em primeiro lugar, os pais, em segundo lugar, as amigas, depois a terapia e, em quarto lugar, o parceiro.
21: Olha.
0: Então, eu fiquei bastante curiosa com essa dinâmica.
21: Agora, vamos explicitar o que vem a ser o abuso emocional, que se difere do sexual, por exemplo.
0: Sim. Quando a gente está falando de um abuso emocional, a gente está falando das questões psicológicas, da mulher que se sente pressionada, depreciada. É interessante porque a Lei Maria da Penha, a gente associa muito com a violência física, mas faz parte da Lei da Maria da Penha outros tipos de violência.

0: foto, né, de quem é essa mãe hoje, também conseguimos nos ajudar ou criar novas soluções para essas demandas, sejam elas antigas ou novas.
1: Então, que bom. E eu estou aqui celebrando essa pesquisa como um verdadeiro presente às mães desse maio tão festejado, dessa maternidade tão romantizada, mas que, sem dúvida, ela nos traz também desafios que ainda na nossa sociedade precisam muito de políticas públicas, de apoio e de efetividade. Estamos vivendo, como diria Simone de Beauvoir, tempos mortos, devido justamente a violência que se instaurou, né, nas nossas relações sociais, nas nossas relações e principalmente agora nas redes sociais, né, que se aproveitam muitas vezes de uma pseudo-impunidade, porque as leis estão aí para serem cumpridas, mas não nos ajudam muito nesse desafio de fazer da maternidade celebração, né? De qualquer forma, Paola, prazer enorme conhecê-la. E agradecemos muito, em nome de todas as mulheres do Brasil, essa pesquisa que, em boa hora, vocês, da consultoria Maia, em parceria com a comunidade Moms, acabaram de lançar, né?
0: Eu que agradeço pela oportunidade de poder falar e representar muitas vozes de muitas mães. Pois nesse é. Momento. Obrigada.
1: Pois é, e um beijo no seu Otávio, né? Você que tem, inclusive, um filhote autista. Nunca é demais a gente também fazer aqui um recorte em relação às mães que, muito especialmente, têm que lidar, às vezes, até de maneira solo, não é? Com essas demandas que necessitam ainda mais de políticas públicas, né? Seu Otávio tem que idade?
0: Ele tem 10 anos e é esse menininho responsável por isso, né? Por abrir a nossa cabeça, assim, de trazer uma diversidade de perspectivas e de provocar, né, esse instinto de luta das mães. E não é uma luta individual, né? É, eu penso muito que quando a gente fala especialmente de mães, a gente amplia isso para o coletivo. Pois é. Né? Então, a gente precisa pensar juntas, não só as mães, mas toda a sociedade. Né? É. As crianças são da sociedade, isso. Não é só de uma pessoa.
1: São as nossas sementes, mais do que queridas. Agora, aqui no Viva Maria, nós temos um lema de que é no coletivo que a gente tem poder.
0: Perfeito. Muito obrigada, Mara.
1: Um abraço, um domingo muito feliz para você, sua família. Que o Otávio te cubra de beijos.
0: Para você também. Filhos e netos.
1: Oh, maravilha.
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3: Os próximos 30 dias de debates entre Brasil e Estados Unidos sobre comércio podem trazer resultados positivos em relação aos impasses tarifários. Esta é a avaliação de especialistas ouvidos pela nossa reportagem. Um deles é o professor de Economia da Universidade Federal do Rio de Janeiro, Luiz Carlos Prado. Para ele, é difícil antecipar o que vai ficar decidido nas negociações devido à imprevisibilidade da política externa estadunidense. No entanto, com o balanço do encontro entre os presidentes Lula e Donald Trump, o resultado pode ser razoável.
4: Não há nenhum tipo de política brasileira que possa afetar negativamente os interesses americanos. Pelo contrário, nas relações bilaterais, os Estados Unidos têm superávit, elas são favoráveis aos Estados Unidos, não ao Brasil. De qualquer maneira, a procura de algum tipo de acordo vai ser facilitada pelo fato das comunidades empresariais no Brasil e nos Estados Unidos estarem forçando ou fazendo pressão para que chegue a um bom resultado.
3: O professor da UFRJ considera um sucesso diplomático do governo o fato de os dois países criarem a agenda de negociações como fruto de uma política muito bem construída, tendo em vista as relações bilaterais de Trump com parceiros. O professor de Economia da Universidade de Brasília, César Bergo, também cita o superávit no comércio dos Estados Unidos com o Brasil e acredita que as negociações nos próximos dias podem gerar efeitos positivos com um importante parceiro comercial brasileiro.
5: Ficou claro, em função das próprias colocações feitas pelo presidente Lula, de que houve uma discordância. No caso brasileiro, há uma desvantagem no comércio exterior, né? O Brasil tem um déficit, mas

0: diz, parece que não foi tão bem aceito lá pela parte americana, e foi então dada uma perspectiva de uma reunião e pode realmente ter um bom efeito. Eu vejo de forma positiva o estabelecimento de uma trégua. Não quer dizer que o Brasil vai ganhar todas, mas já dá uma perspectiva positiva para essa negociação e evitar realmente as retaliações por parte dos Estados Unidos.
1: No ano passado, os Estados Unidos anunciaram o início de investigação sobre práticas comerciais do Brasil, avaliadas como injustas pelo país norte-americano. A apuração leva em conta a seção 301 da Lei de Comércio dos Estados Unidos. Entre as acusações está a de que o Brasil cobra altas tarifas sobre o metanol que importa daquele país. O professor César Bergo considera que durante os próximos 30 dias, o Brasil pode ter que avaliar as tarifas de alguns produtos.
0: Existe algum produto ou outro? É o caso do metanol. O Brasil vai ter que mostrar também as suas razões pelas quais existem as tarifas, né, comerciais. Tem a questão do açúcar também, ou seja, são vários produtos que poderão ser afetados caso haja uma retaliação por parte americana da seção 301.
1: Lula e Trump se reuniram por 3 horas nesta quinta-feira em Washington, onde discutiram, além das tarifas comerciais, assuntos como vistos de cidadãos, terras raras e combate ao crime organizado e ao narcotráfico. Da Rádio Nacional em Brasília, Sayonara Moreno.
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3: Dezoito horas e 43 minutos.
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7: O Rio Grande do Sul passa a contar com uma estrutura mais moderna de monitoramento do clima. Nesta quinta-feira, dia 7, foram inauguradas 98 estações meteorológicas automáticas do Instituto Nacional de Meteorologia, o IMET, ampliando a cobertura em todo o estado. A iniciativa tem como objetivo melhorar a precisão das previsões do tempo, reforçar a prevenção de eventos climáticos extremos e dar mais suporte ao setor agrícola, especialmente após os impactos causados pelas enchentes recentes. Segundo o governo federal, parte das estações substitui equipamentos antigos e outra parte foi instalada em regiões que ainda não tinham nenhum tipo de monitoramento. O investimento total foi de R$12.800.000. Durante a cerimônia de entrega em Porto Alegre, o ministro da Agricultura e Pecuária, André de Paula, destacou a importância da nova estrutura para a população e para o campo.
8: Exatamente com essas novas estações automáticas que vão ser muito importantes, tanto do ponto de vista do apoio na segurança civil, nas comunidades, quanto também e sobretudo no apoio aos nossos agricultores.
7: O diretor do IMET, Carlos Alberto Jurilevich, também ressaltou os avanços tecnológicos e o impacto direto na qualidade das informações meteorológicas.
9: Teremos mais precisão e mais interação com a população. E além da diferencial, que todas as novas estações têm sensor agora de temperatura e umidade do solo, que isso vai dar uma previsibilidade, vai ser uma forma da gente ajudar também a agricultura do Rio Grande do Sul.
7: Com a expansão da rede, o monitoramento agora cobre diversas regiões do estado, incluindo cidades como Porto Alegre, Santa Maria, Pelotas, Caxias do Sul, Passo Fundo, Uruguaiana, Bagé, Santa Rosa, Alegrete e Torres. Os dados passam a ser coletados em tempo real e ajudam tanto na previsão do tempo quanto no planejamento agrícola e na prevenção de desastres climáticos. Reportagem Marquesan Araújo.
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11: A previsão do tempo para a região sudeste nesta sexta-feira apresenta poucas nuvens em Minas Gerais e também em grande parte do estado de São Paulo e do Rio de Janeiro. Possibilidade de chuvas isoladas no litoral do Espírito Santo e em pontos isolados do litoral norte fluminense. Entre as capitais, a temperatura mínima prevista é de 16 graus em Belo Horizonte. A máxima deve chegar a 35 graus no Rio de Janeiro. A umidade relativa do ar varia entre 40% e 100%. As informações são do Instituto Nacional de Meteorologia. Sofia Stein, o tempo e a temperatura.
12: Um grupo de 40 pessoas foi resgatado em condições semelhantes à escravidão em uma igreja na cidade de Passo do Lumiar, região metropolitana de São Luís, no Maranhão. A força-tarefa, liderada pelo Ministério do Trabalho, o Ministério Público do Trabalho e a Polícia Federal, localizou os 40 trabalhadores na sede da igreja Shekinah House Church, vivendo em condições degradantes. Toda a área foi interditada pela vigilância sanitária e o grupo resgatado encaminhado para espaços de acolhimento da Secretaria de Direitos Humanos do Maranhão. Como o terreno da sede também abrigava uma espécie de aras, alguns trabalhadores vão permanecer temporariamente sob supervisão na propriedade para garantir o cuidado dos animais. O resgate ocorrido nesta quinta-feira é o desdobramento de uma primeira diligência realizada no mesmo local no último dia 27 de abril. Segundo a PF, já havia denúncia formal de que a sede da Igreja Shekinah funcionava paralelamente como espaço de prestação de serviços terapêuticos sem a demonstração de regularização legal, de licenciamento administrativo ou de comprovação de habilitação técnica dos responsáveis. Havia também indícios de irregularidades quanto às condições de permanência, de segurança e de atendimento das pessoas ali residentes. O líder do templo religioso é o pastor Davi Gonçalves Silva, preso no mês passado pela Polícia Civil por suspeita de estelionato, organização criminosa, estupro de vulnerável e punições físicas contra os fiéis. Várias pessoas já prestaram depoimento à polícia denunciando o pastor, que permanece preso por determinação judicial. As investigações continuam com o objetivo de identificar outras possíveis vítimas e reunir mais elementos probatórios sobre o caso. Da Rádio Nacional em São Luís, Madison Euler.
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14: Na hora da declaração do Imposto de Renda, o tema investimento sempre gera dúvidas. No episódio de hoje do nosso Tira Dúvidas do IR 2026, você vai aprender como declarar poupança, investimentos em renda fixa e investimentos em renda variável para a Receita Federal. Vamos começar pelo básico, os investimentos em renda fixa e poupança. Eles só precisam ser declarados por quem já é obrigado a entregar a declaração. Se esse é o seu caso, atenção à orientação do professor Alessandro Pereira Alves, da UFRJ.
15: É fundamental declarar todos os rendimentos e saldos de aplicações financeiras na sua declaração de imposto de renda. Utilize os informes de rendimento fornecidos pelas instituições financeiras aí como base, né, para o preenchimento da sua declaração. Quem tem aplicativo é possível conseguir esses informes pelo aplicativo ou então acessando diretamente no banco.
14: Todos os investimentos devem ser informados na ficha Bens e Direitos. Aplicações como poupança, LCI, LCA, CRI e CRA são isentas de imposto de renda. Já investimentos como CDB têm tributação sobre os lucros. O professor Luiz Carlos Benner, da PUC do Paraná, explica.
16: Para rendimentos de tributação isentos do IR, vai lá, acesse a ficha de rendimentos isentos e não tributáveis, clica em novo, clica lá, por exemplo, rendimentos e caneta de poupança, informa o CNPJ e o valor total recebido. Para os rendimentos tributados exclusivamente na fonte, vá na ficha de rendimentos sujeitos à tributação exclusiva definitiva e clique em novo, escolha lá o código, rendimentos de aplicação financeira, informe o CNPJ e o nome da fonte pagadora.
14: Na renda variável, como ações, fundos e ETFs, a declaração tem regras específicas. O professor Hugo Dias Amaro, da PUC do Paraná, detalha.
17: Uma vez ali investido nesses ativos, o primeiro ponto que a Receita solicita é que você informe os saldos desses ativos na ficha de bens e direitos. É importante que deve declarar o valor da aquisição e não o valor de mercado, ou seja, é o custo da aquisição daquele ativo. O contribuinte tem que declarar os rendimentos. Então, dentro da ficha lá no campus, rendimentos isentos e não tributados, para aqueles lucros com ações até 20 mil reais mês ou dividendos. Pode ser que dentro desses investimentos e ações, as empresas elas pagam ou dividendos e ainda também pagam juros sobre capital próprio. Então, na ficha rendimentos sujeitos à tributação exclusiva barra definitiva, o contribuinte tem que declarar lá também o juros sobre capital próprio.
14: As alíquotas variam conforme o tipo de investimento e os valores, podendo chegar até a 20% do lucro. Da Rádio Agência Nacional em Brasília, Edgar de Matsuki.
2: 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Vai viajar para uma região metropolitana? 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
3: Às 18h53.
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14: Os municípios brasileiros recebem nesta sexta-feira, dia 8, a primeira parcela de maio do Fundo de Participação dos Municípios, o FPM. O valor total do repasse chega a cerca de 9 bilhões e 300 milhões de reais, resultado aproximadamente 8% maior do que o registrado no mesmo período do ano passado. O pagamento foi antecipado porque o dia 10 cairá em um domingo. Tradicionalmente, os recursos do FPM são transferidos nos dias 10, 20 e 30 de cada mês.
0: Para o especialista em orçamento público, César Lima, o fundo continua apresentando um cenário positivo para as prefeituras, apesar das oscilações observadas nos últimos meses.
1: E vem confirmando aí uma certa estabilidade, né, onde nós temos aí o primeiro e o terceiro decêntio com valores melhores em relação ao exercício passado e o segundo decêntio aí com valores um pouco mais abaixo do que foi apresentado no ano passado. Contudo, o resultado esse ano ainda se encontra favorável para os municípios.
0: Entre os estados com maiores volumes de recursos nesta primeira parcela de maio, o destaque no Nordeste é a Bahia, com mais de 750 milhões de reais destinados aos municípios. No Sul, o Rio Grande do Sul lidera a região com mais de 590 milhões de reais em repasses. No Centro-Oeste, Goiás concentra cerca de 302 milhões de reais. Já no Norte, o Pará soma aproximadamente 266 milhões de reais. No Sudeste, São Paulo aparece com o maior valor do país, cerca de 1 bilhão e 100 milhões de reais. Até o momento, 7 municípios brasileiros estão bloqueados para receber os recursos do FPM por pendências administrativas. Entre eles estão Porto Real, no Rio de Janeiro, Guamaré, no Rio Grande do Norte, e Camboriú, em Santa Catarina. Os valores permanecem retidos até que a situação seja regularizada. O FPM é uma das principais fontes de receita para grande parte das cidades brasileiras e é formado por recursos arrecadados pela União com o Imposto de Renda e o Imposto sobre Produtos Industrializados. Reportagem Marquesan Araújo.
4: Microempreendedores individuais que atuam no turismo passam a contar com uma nova linha de crédito voltada ao fortalecimento dos pequenos negócios e estímulo ao empreendedorismo. O programa Do Lado do Turismo Brasileiro vai oferecer até R$ 21 mil reais por operação, com juros de 5% ao ano mais INPC e carência de 6 meses. O anúncio foi feito nesta quinta-feira pelo ministro do Turismo, Gustavo Feliciano, durante a abertura do 10º Salão do Turismo em Fortaleza, no Ceará. A iniciativa é direcionada aos profissionais inscritos no CadÚnico e no Cadastur, como guias de turismo, artesões, motoristas e vendedores ambulantes. Segundo o ministro, a proposta busca atender trabalhadores que enfrentam dificuldades para acessar crédito no sistema financeiro tradicional.
5: Uma condição para aquelas pessoas que às vezes ficam à margem os operadores financeiros do nosso país, mas que tem um papel importantíssimo no setor do turismo, são os micro e pequenos empreendedores individuais. A mulher que vende o acarajé, o que vende o coco, o carrinho de picolé. Essas pessoas têm muita dificuldade de contrair crédito, de poder se inserir no mercado, de poder melhorar o seu ambiente de trabalho. E a gente do Ministério, junto do Ministério do Desenvolvimento Social, bom, lançamos agora um aporte de 100 milhões de reais para dar exatamente crédito a essas pessoas que têm essa necessidade, que estão no cadastro, mas que não têm acesso ao crédito nas operadoras financeiras do nosso país.
4: Nesta fase inicial, o crédito será destinado apenas a empreendedores da região Nordeste, mas a iniciativa será ampliada para todo o país. Para participar, é necessário estar inscrito no CadÚnico, ter registro ativo no Cadastur e atuar em áreas ligadas ao turismo, como hospedagem, alimentação, transporte ou eventos. Os recursos são do Fundo Geral de Turismo, o novo Fungetur, com garantia do Fundo de Garantia de Operações, o que dispensa a apresentação de garantias reais por parte do microempreendedor. O financiamento poderá ser usado para compra de equipamentos, aquisição de ferramentas e pequenas reformas. O prazo total para o pagamento é de até 24 meses. O processo de solicitação será feito de forma virtual pelo Banco do Nordeste. Após a manifestação de interesse, um agente de crédito fará uma visita para avaliar a viabilidade do negócio e a finalidade do recurso. Atualmente, mais de 46 mil microempreendedores registrados no Cadastur podem ser beneficiados pela iniciativa. Para mais informações, acesse www.gov.br/turismo.
6: O ministro André Mendonça, do Supremo Tribunal Federal, se pronunciou nesta quinta-feira sobre a proposta de delação do banqueiro Daniel Vorcaro.
7: Em nota, Mendonça afirmou que a colaboração premiada só produz efeitos quando é séria e efetiva. O posicionamento ocorre após veículos de imprensa noticiarem que o ministro teria sinalizado aos advogados do banqueiro Daniel Vorcaro, dono do Banco Master, uma insatisfação com os termos da proposta de acordo entregue na quarta-feira à Procuradoria-Geral da República e à Polícia Federal. No entanto, na mesma nota, o ministro esclareceu não ter tido acesso ao conteúdo do material apresentado pela defesa. André Mendonça destacou que a colaboração premiada é um direito do investigado, mas só tem validade jurídica quando traz contribuições reais ao avanço das apurações. Ele também garantiu que o caso Master segue sendo investigado com o mesmo rigor. Vorcaro está detido na sede da Polícia Federal em Brasília desde o início de março, quando foi preso pela terceira vez no âmbito da Operação Compliance Zero. A ação apura um esquema de fraudes financeiras dentro do Banco Master que geraram prejuízos ao BRB, o Banco de Brasília, e ao FGC, o Fundo Garantidor de Créditos, que ultrapassam os 50 bilhões de reais. A ordem de prisão partiu do próprio ministro André Mendonça após a investigação reunir indícios de que o banqueiro coordenou um esquema de intimidação contra jornalistas, ex-funcionários e empresários envolvidos no caso. A Polícia Federal também apontou que Vorcaro teve acesso privilegiado a informações sigilosas das investigações em curso. Com informações da Agência Brasil, da Rádio Nacional em Brasília, Pedro Lacerda.

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0: 19h57.
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